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3: Há pouco nós tocamos Velho Galã, Teodoro e Sampaio. Sabe o que deu vontade de pedir pro Marcelo tocar agora? Panela Velha. Sérgio Reis, o Sérgio.

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2: Marcelo, Marcelo, boa noite. Manda um modão aí pra nós. Hoje eu vou de Lourenço e Lourival. Sonho de caboclo. Vai pulindo lá na Perobinha, minha esposa Jus, meu irmão Valmir lá em Japorã. E é o meu vizinho, o Chico Polícia. E é o João Luiz da Agromec. É o Valdir Santiago. Obrigado!
3: Marcelo, Rogério, boa noite! Bora! Só modão, hein? Manda uma musicona boa aí pra esse povo do Ribeirão Lagoa. Deve estar tu quase dormindo. Rogério, manda um oi aí pra família aí do Tinim, a Jéssica, lá no Municipal. Tá te ouvindo, hein?

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1: Boa noite.
2: Boa noite.
1: Rogério. É o Otávio aqui de Vitória Brasil.
2: Otávio Augusto Ferreira da Silva. Põe uma música aí. Beijo.

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3: A anterior que eu anunciei, o Marcelo tocou pra você aqui na antena, foi Panela Velha com o Sérgio, Sérgio Reis. Agora a mesma música, outra interpretação. Moda boa, moda gostosa de se ouvir. Na Antena 102, Panela Velha.

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1: O nosso programa vai até às 11 da noite com a sua participação, que é muito importante para todos nós. Mande seu áudio, peça o seu sucesso. Nós vamos atender você com todo carinho. 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Com interpretações diferentes, mas hoje já tocamos Panela Velha duas vezes aqui no programa. A primeira com Sérgio Reis e a segunda com o Trio Parada Dura. Mais uma que fala de panela? Qual? Tem? Daniel, Tampa da Panela. Boa noite.

0: Grande Gustavo Lima, meu amigo, tudo bem?
1: Obrigado, Amado.
0: Que honra ter você aqui.
1: Que alegria estar com você, querido.
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0: Eu quero ver agora. 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
2: Solta a voz com força, Romário. É, moda boa, hein? Quem souber cantar, canta com a gente. Dos apaixonados.

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2: A nossa última moda de hoje será um modão. Camões e Camargo, canja de arroz. Bom fim de noite para você, uma excelente quinta-feira. Que a sua vida possa ser sempre maravilhosa e abençoada pelo Papai do Céu. A gente vai falando aqui na Antena 102. Como já anunciado, a nossa última de hoje, Camões e Camargo, canja de arroz. Valeu, tchau.

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Muito obrigado, gente. Arthur, Celcinho, Lucas, Marquinhos, Suzano, Jorginho Gomes. Beleza.

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2: Bom dia, Jales, bom dia, região. Sejam bem-vindos. É o programa Quintal da Antena a partir de agora na Rádio Antena 102 FM. De Jales para todo o Brasil, vamos juntar a família sertaneja, iniciarmos juntos mais um dia, mais uma manhã, é uma madrugada que está terminando, um novo dia se aproxima e com as graças de Deus estamos juntos. Sejam bem-vindos ao nosso programa, que tem muitas atrações, tem informações do tempo, tem notícias da polícia, tem a sua participação, tem a Kombi do Assis Duarte, tem o nosso cafezinho, enfim, a família sertaneja a partir de agora tem música e informação no programa Quintal da Antena.

nosso programa até às 7 horas da manhã. Sejam bem-vindos. Obrigado a você, a sua família, ao trabalhador, a senhora, o senhor. Muito obrigado, minha gente, pelo carinho, pela companhia. Programa Quintal da Antena e o melhor da música sertaneja.

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3: O nosso programa Quintal da Antena até às 7 horas da manhã. Das 6 às 7, a música raiz e o modão sertanejo também, né? Que vai até às 7 horas da manhã. Às 6 tem a previsão do tempo, tem as notícias atualizadas do setor policial com o Assis, enfim, tá tudo aqui na programação 102, nesta manhã que estamos começando juntos.

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É a Rádio Antena 102, Jales, São Paulo, nosso programa Quintal da Antena. Você participa com a gente no nosso WhatsApp, 997-359981. Pode gravar agora a sua mensagem, daqui a pouquinho vamos te ouvir, vamos dar vez e voz aos nossos ouvintes mais uma vez, né? A participação pelo nosso WhatsApp, 997-359981.

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2: Mandar um abraço a todo o nosso time forte de patrocinadores que há muito tempo estão conosco neste horário das 5 às 7 da manhã no programa Quintal da Antena. A todos os nossos parceiros comerciais, àqueles que mandam os seus conselhos comerciais nos nossos intervalos, o nosso muito obrigado, uma excelente manhã, mais um dia juntos aqui pela Rádio Antena 102.

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2: Programação 102 até às 7 horas da manhã, Rádio Antena, programa Quintal, a participação dos nossos ouvintes, a nossa Kombi tá aqui no pátio, tá esperando você para passear com os nossos ouvintes, tomar o cafezinho do quintal, as notícias do setor policial, a previsão do tempo e o mais importante, né? Você aí do outro lado do rádio começando mais um dia junto conosco. Música.

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1: Antena 102, a rádio da sua cidade, programa Quintal da Antena. Bom dia, Jales. Bom dia, região. Bom dia a você, trabalhador. Bom dia a você, trabalhadora. Bom dia a toda a criançada. Bom dia aos jovens. Bom dia a você que todas as manhãs está com a gente aqui na programação Antena.

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1: Rádio Antena 102, Quintal da Antena, juntos nesta manhã aqui pela programação 102, acelerando a nossa Kombi, passeando com os nossos ouvintes de Jales e região. Sempre um prazer, uma alegria estar com você, estar com a sua família e juntos vamos começando mais um dia. Música.

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1: Rádio Antena 102, programa Quintal até às 7 da manhã. 997-359981, vai mandando a sua mensagem. Você pode mandar por escrito, pode gravar, tá? Você fique muito à vontade, interaja conosco, faça parte da nossa programação, porque com muito carinho, todos os dias de segunda a sexta-feira, estamos juntos por aqui no programa Quintal da Antena.

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4: Gente, olha a hora, bom dia, 6:11 na Rádio Antena 102, estamos juntos, hoje quinta-feira, tá um pouco melhor, né, Cê Assis? Hoje nós estamos aqui, ó, no nosso termômetro, tá marcando 18 graus, a sensação térmica de um pouquinho menos, porque tá ventando, né, então começa a ventar, começa a esfriar, né, Cê Assis? É bom ainda ficar de blusa. Os nossos ouvintes que estão espalhados por essa região toda também estão dizendo como é que tá a temperatura. O seu Dorival diz que tá gostoso, né? Tá 18 graus na Nova Canaã, tá ouvindo o nosso programa. Doutor Luciano Leão, daqui a pouquinho com Dona Ruth, tomando aquele café gostoso. O Fabiano Cavassan tá ligado com a gente. Alô, Fabiano, bom dia. Obrigado, viu, pela audiência. O João acompanhando a 102. O Arley Gomes, também o Rogério. Muito obrigado, viu, pela companhia dos seis. Vou mandar um abraço, seu Assis, a todos os nossos ouvintes, os parceiros retireiros, aqueles que na madrugada nos acompanham e prestigiam o nosso programa, né? O nosso quintalzão da antena. Vamos mandar um abraço para Celina, que está acompanhando a gente, e também o esposo. O esposo é o Laércio, a Celina e o Laércio estão nos acompanhando todos os dias pela manhã. Só não tem aqui o local onde residem, né? É, tem a ordenha, toda mecanizada, toda certinha. E também vou mandar um abraço. Ontem o André, do Banco do Brasil, aquele Jales, que é filho do seu Tuninho, da dona Cida, ele falou o seguinte, falou, ó, manda um alô pra minha irmã Vanilda. Vanilda, ela é professora, tá de férias, e ela tá lá na casa do meu pai lá. O Vando, que é o filho, também professor, trabalha em Araçatuba. A Vanilda trabalha em São Paulo, é isso, né, André? E o Vando tá lá, nos primeiros dias ele escreveu assim, até que foi bem, o Vando acordava cedo, pulava e ajudava. Agora, ele faz churrasco o dia inteiro, nem ele nem meu pai querem levantar para tirar leite. Aí, minha mãe, dona Cida, tá usando um método que foi criado, desenvolvido pelo seu Assis, que é o método do balde. Então ela vai precisar de uns 4, 5 baldes hoje, mas ela vai botar todo mundo para funcionar. Grande abraço aí, seu Toninheiro, dona Cida, o Vando, também a Vanilda. O André disse que hoje ia escapar por aí tomar um leitinho no curral ainda, no retiro lá no Córrego dos Coqueiros, Rosalina. Olha a hora, Brasil! Gente, agora 6:13 na 102, 7 noites, Teodoro e Sampaio. Modão, hein?

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0: Brasil, 6 da manhã, mais 23 minutos, da Rádio Antena 102, 6:23. Meu amigo Luizão Basqueiro, né? E a turma aí do córrego do Jataí nos ouvindo, um grande abraço, muito obrigado. Hoje tá mais tranquilo aí no Jataí também, né, Assis? 15 a mínima, 31 a máxima, não há previsão de chuva para hoje. Sexta-feira amanhã, 17 a mínima, 30 a máxima. E no sábado, 16 a mínima, 30 a máxima. É a previsão do tempo, segundo o portal de notícias Climatempo. Pessoal que está nos ouvindo aí pela internet agora, compartilhem a nossa transmissão no Facebook. Pessoal, quando você compartilha a nossa transmissão, você está levando a outras pessoas, a mais gente, é o nosso serviço de informação, tá bom? O noticiário da Rádio Antena, tanto agora quanto o Antena Ligada mais tarde, eles são transmitidos pelo Facebook da Rádio Antena 102. Se você não tem ainda, dá uma procuradinha. Eu sei que muita gente hoje está na base do Instagram, mas o Facebook, o bom e velho Facebook, funciona muitíssimo bem e a gente usa com muito carinho essa ferramenta de comunicação.
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0: E olha a hora, Brasil, às 6 horas da manhã, mais 25 minutos, hora de notícias. A informação ao vivo, setor policial em destaque, seu Assis Duarte. Bom dia.
4: Bom dia, Claudinei, bom dia a todos os amigos. Nós estamos chegando com as informações do plantão policial. Na base operacional, a Polícia Militar Rodoviária, nós tivemos tranquilidade nas rodovias pertencente à base da cidade de Jales. Na região, nós tivemos uma colisão traseira, matou um jovem de 22 anos numa vicinal. Portanto, o jovem de 22 anos acabou sendo uma vítima na vicinal Lázaro Teixeira dos Santos, numa área rural de Zacarias, próximo, portanto, a Buritama. Portanto, de acordo com a Polícia Militar, uma picape que seguia pela vicinal bateu na traseira de um caminhão. O jovem foi socorrido por uma equipe de resgate, levado à Santa Casa de Buritama, mas não resistiu aos ferimentos e morreu, portanto, assim que deu entrada no hospital. A frente da picape ficou completamente destruída com impacto. Outra pessoa que também estava no veículo foi socorrido e encaminhado à Santa Casa de Buritama e recebeu ali os cuidados médicos. Motorista do caminhão não sofreu ferimentos, permaneceu no local, portanto, dando todos os detalhes e atendendo aí a polícia, que registrou esse boletim de ocorrência deste acidente. Nós tivemos pela Central de Polícia Judiciária, ontem nós falamos aqui, foi uma ocorrência só registrada, poucas, e hoje também tranquilo, não sei se é um frio.
0: O negócio tá tranquilo, né, seu Cícero? É de estranhar. Frio. Inclusive, ontem agradecer ao doutor Matheus Arnaldo, que nos atendeu.
4: Muito atencioso.
0: Ele estava naquela ocorrência da apreensão de entorpecente, né? E conversando com ele, ele se colocou à disposição, gravamos um breve material, onde ele falou, deu mais detalhes da informação que você havia passado, né? O Assis vai lá, pessoal, na central, ele copia o que está escrito na ocorrência.
4: Boletim de ocorrência.
0: Quando a gente entrevista um delegado, um policial, às vezes surge um ou outro detalhe que não está lá, né?
4: São os detalhes, né? E mais uma vez, teve mais uma ocorrência de tráfico de drogas em Santa Fé do Sul e teve prisão, está sendo realizado agora pela manhã, e o indivíduo ou os indivíduos será transferido para a cidade de Alas, onde vai para a audiência de custódia. Daqui a pouquinho eu falo. Portanto, então, poucas ocorrências. Também o trabalho agora nas ruas da cidade com a Polícia Militar, agora a Guarda Civil Municipal, né?
0: 153, né? Sempre lembrando o telefone.
4: 153, percorre ruas durante toda a noite, você vê constantemente as viaturas, são duas que percorrem as ruas da cidade com a equipe da Guarda Civil Municipal, fazendo um grande trabalho. Nós tivemos também um procurado capturado, foi na rua Noruega, no Jardim América. A polícia militar com mandado expedido pela justiça e foi, portanto, apreendeu um celular, o carregador e apresentou à central de polícia judiciária. Um roubo na rua Canadá, no do Carmo Autoelétrico, ao lado, né, praticamente. A vítima diz o seguinte, que foi até o autoelétrico fazer um orçamento, deixou seu carro estacionado na rua Canadá. Momento em que ele saiu do autoelétrico e entrou no carro, foi logo em seguida surpreendido por dois indivíduos, que chegou em uma motocicleta, uma XRE, sem placa, cor vinho, chegou e anunciou, portanto, o roubo com o uso de um revólver calibre 38, né? O assalto, passa a chave do carro, passa celular, carteira, ele diz, olha, eu deixei dentro da oficina, carteira, o celular, a chave, as coisas. Aí diz que um deles ainda colocou a cabeça dentro do carro, pelo vidro, e saíram e foram embora. Eles saíram do local, pela Avenida João Amadeu, sentido ao centro, e ele registrou um boletim de ocorrência à Central de Polícia Judiciária. Em Santa Fé do Sul, né, então, a Polícia Militar, a Guarda Civil Municipal, Polícia Civil, portanto, mais uma quantidade de drogas foi apreendida. Prenderam, portanto, três indivíduos que estavam envolvidos no tráfico de drogas, né? A ocorrência está sendo apresentada, portanto, neste momento, Santa Fé do Sul. A gente já sabe que os indivíduos vêm para a cidade de Jales para passar por audiência de custódia, mas ainda está em Santa Fé do Sul.
0: Essa questão de fazer a prisão em Santa Fé, como foi ontem vir para Jales, só para explicar para o ouvinte, né? Jales desativou, inclusive foi desmanchada, viu? A cadeia de Jales, ela foi demolida, né? Não existe mais o espaço onde era a cadeia pública de Jales. O espaço existe, não existe o prédio, né?
4: Vai ser a delegacia da mulher, uma parte,
0: No futuro, me parece, vai ser a DDM, né? A DDM, eu acho que agora vai ter uma transformação nos próximos dias. A seccional volta para a Rua 5 e a DDM vai para o prédio lá da Paulo Marcondes, onde é a seccional hoje, né? E no futuro a ideia é que a DDM seja ali no espaço da Rua 5 também, parece que é mais ou menos isso.
4: O prédio já tá pronto, o prédio.
0: Tá finalizando, né? Dizem, quem conhece lá, ficou muito legal, mudou tudo, móveis, todo reformado e atualizado, que era um prédio antigo, né? O Assis, só para explicar então pro ouvinte, quando ocorre uma prisão masculina em Santa Fé do Sul, ele é trazido o indivíduo a Jales, porque lá ainda tem a cadeia, só que hoje é uma cadeia feminina que atende as mulheres que são detidas em Jales e na região. Então vem gente da região inteira para a cadeia de Santa Fé, que é feminina hoje.
4: E de passagem, né?
0: De passagem. Isso fica até a audiência de custódia. Não, se permanecer preso, aí já há uma transferência para presídios, né? O centro de detenção provisórios, né? Os presídios aqui da região, principalmente Paulo de Faria, Riolândia, mais Paulo de Faria.
4: Aí os homens.
0: Né? Aí são os homens, né? Ou centro de detenção feminina aí na região também. Então é assim que funciona. Há uma prisão, se for mulher, vai para Santa Fé, se for homem, fica em Jales, que tem algumas celas aqui na central, né, Assis? É isso, né?
4: É isso mesmo.
0: E se houver depois. Na audiência de custódia, não sair na audiência de custódia, aí tem a transferência já na tarde do mesmo dia.
4: E nós tivemos ontem, a Polícia Federal mirou um esquema de falso cartão consignado que enganava aposentados e servidores, né? E são inúmeras, portanto, empresas que trabalham com, intenta, né? Impor esses cartões consignados. Veja bem, a Polícia Federal deflagrou ontem essa operação para desarticular um esquema financeiro que utilizava falsas operações de crédito consignado para enganar aposentados, pensionistas, servidores públicos, batizada a operação de ontem, Fugaz. Portanto, uma ofensiva que mobilizou agentes para cumprir 13 mandatos de busca e apreensão. Foi no estado de Mato Grosso, São Paulo e Rio Grande do Sul, aonde essa organizações agia. O objetivo, colher provas e interromper as atividades do grupo criminoso. Segundo as investigações, a corporação, empresa ligada, suspeitos, oferecia às vítimas que seria, teoricamente, um cartão de crédito crédito consignado comum, que, no entanto, a prática do o produto funcionava como um empréstimo convencional com taxas de juros abusivas, e a armadilha contratual continha casos mecanismo que dificultava muito o cliente a conseguir quitar a dívida a longo prazo. O tempo todo tinha que ficar ali sujeito, portanto, ao critério desses indivíduos. A estratégia que impediu o encerramento do contrato impedia fazer com que o saldo devedor das vítimas seja quitado, sempre aumentando e continuando, gerando aí um prejuízo financeiro a diversas pessoas que dependem desses rendimentos mensais. O caso acendeu alerta às autoridades para o risco desse tipo de abordagem abusiva contra o público mais vulnerável. Além do prejuízo, portanto, causa diferente aos consumidores. Investigados também responderão possíveis crimes de lavagem de dinheiro, infração grave contra o sistema financeiro nacional, por determinação da Justiça Federal. Além das buscas nos endereços suspeitos, foram ordenados bloqueio de contas bancárias, congelamentos de ativos financeiros e sequestro de bens, móveis e imóveis ligados ao grupo, para garantir aí ressarcimento das vítimas e o pagamento de futuras multas. Então, ontem, esse trabalho feito, também essa operação. São as informações e eu volto logo mais no Antena Ligada com essas e outras notícias.
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6h36, ouvindo o nosso Quintal da Antena. Método Balde funciona, né? O Delay, vereador, tá mandando um abraço, viu, seu Assis, pro senhor. E também mandar um abraço ao Riverino, eu já vi, já acordou. Esse pessoal tem balde em casa. A ideia é esconder os baldes, viu, Viva, Delay, o seu Tuninho lá, o Vando, né, que tá aí de passagem. A irmã, é Vanilda, né? É Vanilda, André. Tem que esconder balde, gente. O Wagner aqui, que é o nosso boiadeiro de plantão, ele escondeu o balde na casa dele, pode ficar na cama tranquilo, que água em cima, pelo menos não de balde, né? É o método do balde, a Rádio Antena 102 é nosso quintalzão da antena. Olá, Florenço, a Carla, a Miloque, a Nilva, a Marisa, o Juninho, o André Celes, o André Luiz, também a Cleideli, o Marcelo, Vitória Brasil ligado todos os dias na melhor programação, obrigado pelas palavras. Bom dia, o amigo Vanderlei, o Nelson Vieira, a Maria de Lourdes, Gilmar, o Serginho lá de Turbalina, o Fábio, Carlos Ribeiro, meu amigo Renan, bom dia, o Regis, né, que deve estar lá na Turbalina, será que tem, o Assis, será que tem lá na casa do Regis, né, o nosso craque careca, nosso mestre do interior, será que tem balde? O Carlos Ribeiro, também a turma do Progesso, a Adriana D, o Cláudio Roberto, o Rafael, o Rodrigues, o Fabiano, a Sirlei. Vamos mandar um abraço pro Claudinho da Prefeitura de Paranapuã. Essa hora já tá com a delegação.

Paulo Lana, lá em Santa Fé do Sul, nos acompanhando. Muito obrigado, viu, pela companhia. O seu Ademir Mastelari, Rádio Ligado, no último volume, tá lá no curral, já finalzinho de expediente. Está gostoso, hein, seu Ademir? E ainda iria esse frio do ano. Hoje um dia de boa, né? Faltam 22 minutos às 7.

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4: 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O Domingos Viola da Linguiça tá mandando um abraço aqui, seu Assis, pro senhor, tá? O Rogério de Souza, Regiomar Silvério, bom dia, Lia Parminonde, a Solange, grande abraço. Vou mandar um abraço também, Assis, o nosso bom dia vai pro Leno e a dona Dani com os filhos, né? Já acordando cedo, mesmo nas férias. Abraço, Leno.

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com a Sancorp e a Rádio Antena 102 presenteando os nossos ouvintes. Fiquem na companhia do Antena Ligada. Hoje, Dr. Sávio, médico cirurgião do Hospital de Amor, vai estar ao vivo conosco. E amanhã, pessoal, já estamos anunciando, vamos falar sobre bicicletas, tá? Tá tendo um movimento na Câmara Municipal para fazer uma normalização municipal dentro, naturalmente, da legislação, né? Naquilo que se permite. Vamos falar com o vereador Rivelino Rodrigues amanhã aqui no Antena Ligada. Até amanhã, se Deus quiser.

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0: Sete horas, 10 minutos, quinta-feira, 16 de julho de 2026. Está no ar o programa Antena Ligada, edição número 6.532.
1: Produção e a apresentação de Vanderlei Garcia Filho.
0: E Claudinei Antônio Julião.
1: Reportagens policiais, Assis Duarte.
0: Direção-geral, Dr. Vanderlei Garcia.
1: Às 7 horas e mais 11 minutos, na Rádio Antena 102, vamos às manchetes do programa de hoje.
0: Tarifaço de Trump. Estados Unidos confirmam nova tarifa de 25% sobre produtos brasileiros.
1: Trump ameaça atacar usinas e pontes do Irã na próxima semana se não houver um acordo.
0: Senado aprova novas regras para frete rodoviário e anistia multas de bloqueios de estradas.
1: Dino manda presidentes de partidos darem explicações sobre indicação de emendas.
0: Haddad e comitiva de pré-campanha cumpre agenda em Jales nesta quinta.
1: Estado de São Paulo teve ontem o dia mais frio do ano.
0: 7 horas 11 minutos, destaques do esporte.
1: Na força e na garra, a Argentina virou o jogo contra a Inglaterra e faz a final.
0: Após a ressaca da Copa do Mundo, o Campeonato Brasileiro retorna hoje com 2 jogos.
1: Santos, cheio de desfalques, vai ao Rio encarar o Botafogo.
0: Vasco vai a Salvador enfrentar o Vitória. Mirassol joga amanhã.
1: 7 horas 12 minutos, manchetes locais e regionais.
0: Estamos no Julho Verde, mês de prevenção e diagnóstico precoce do câncer de cabeça e pescoço.
1: Ao vivo, o médico cirurgião do Hospital de Amor, Dr. Sávio, fala sobre a campanha.
0: Câmara aprova projeto de adequação para cuidadoras das escolas municipais.
1: E as notícias do setor policial às 8 horas com o Assis.
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0: Sete horas 12 minutos. O Globo. Governo Lula repudia tarifaço de Trump. Diz que irá acionar lei de reciprocidade e critica a família Bolsonaro.
1: Folha de São Paulo. Campanha de Flávio usará veto à visita para reforçar papel de porta-voz de Bolsonaro e isolar Michele.
0: O Estado de São Paulo. Novo tarifaço de 25% dos Estados Unidos contra o Brasil começa a valer na próxima quarta. Veja as exceções.
1: Correio Brasiliense, assustador, diz passageiro de avião que desceu 24 mil pés em 5 minutos.
0: O Popular, Caiado, conta com debates na campanha para virar o cenário.
1: Diário Catarinense, loja que vendia linhas cortantes é fechada em operação contra a farra do Serol em Santa Catarina.
0: Valor Econômico São Paulo, ministro do STF afirma que judicialização das pautas bomba deve favorecer o governo.
1: A crítica, homem é encontrado morto no distrito industrial com bilhete deixado por suspeitos.
0: Estado de Minas, nova explosão em cidade de Minas Gerais deixa a segunda morte em menos de uma semana.
1: Jornal do Comércio, solenidade de Nossa Senhora do Carmo terá 23 missas e procissão pelas ruas do centro de Recife.
0: 0 hora, Rio Grande do Sul, chuva de 300 milímetros, ventania e alagamentos. O que esperar dos temporais que deixam o Rio Grande do Sul em alerta?
1: Agora 7h14.
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0: 7h14. O escritório do representante de comércio dos Estados Unidos confirmou ontem a aplicação de uma tarifa adicional de 25% sobre produtos brasileiros, com uma extensa lista de itens isentos. A medida entra em vigor em 22 de julho.
1: A decisão é resultado de uma investigação comercial do STR, que levou um ano, com base na seção 301 da Lei do Comércio de 1974, mecanismo que permite ao governo americano apurar e combater possíveis barreiras comerciais em outros países.
0: No processo, o governo de Donald Trump afirma que o Brasil adota práticas que oneram ou restringem o comércio com os Estados Unidos, citando temas como o sistema de pagamento PIX, o acesso ao comércio de etanol o desmatamento ilegal e a pirataria.
1: Mesmo com as acusações, itens como petróleo, café, carne bovina, aeronaves e celulose ficaram fora da cobrança. A lista inclui produtos considerados sensíveis para a economia americana, seja pelo potencial impacto sobre os preços,

0: seja pela ausência de produção doméstica suficiente.
1: Pelo lado do Brasil, boa parte dos produtos mais importantes da pauta exportadora não será taxado pela nova medida.
0: Agora, 7:15. E o presidente americano Donald Trump afirmou que pretende ampliar os ataques contra o Irã semana que vem, mirando usinas de energia e pontes, caso Teerã não aceite negociar um novo acordo de paz.
1: Trump também afirmou que os ataques americanos ao Irã continuarão pelo tempo que ele achar necessário. Segundo o presidente, o Irã ainda tem alguma capacidade de luta, mas não muita.
0: O norte-americano afirmou ainda que os Estados Unidos mantiveram conversas com autoridades do Irã na terça-feira e voltaram a pressionar Teerã para fechar um novo acordo de paz.
1: Não é a primeira vez que Trump ameaça atacar usinas de energia e pontes do Irã. Em abril, antes de os dois países fecharem um acordo de cessar-fogo, o presidente fez declarações semelhantes.
0: Na época, especialistas afirmaram que ataques desse tipo poderiam violar o direito internacional humanitário e configurar crimes de guerra.
1: As convenções de Genebra proíbem ataques deliberados contra a infraestrutura civil, exceto em situações específicas em que ela seja usada para fins militares.
0: Agora, 7:16. O ministro do Supremo Tribunal Federal, STF, Flávio Dino, determinou ontem que presidentes de todos os partidos com representação no Congresso Nacional deem mais informações sobre como funciona o direcionamento de emendas parlamentares para os municípios.
1: Os dirigentes de 21 legendas têm um prazo de até 10 dias úteis para enviar as informações adicionais requisitadas pelo ministro.
0: A decisão, Dino cita uma entrevista do presidente do PL, Valdemar Costa Neto, ao programa Estúdio I da Globo News, em que o parlamentar, ao ser questionado se dirigentes partidários interferem na destinação de emendas, ele respondeu afirmativamente.
1: Valdemar Costa Neto, ex-deputado e presidente do PL, e o ex-parlamentar Eduardo Cunha foram alvos de decisões do ministro após suspeitas de que, mesmo sem terem mandato, eles atuariam para decidir o destino do dinheiro público.
0: 7:17, em uma votação apertada para evitar que a medida perdesse a validade, o Congresso aprovou, na sexta-feira, mais precisamente o Senado Nacional, a medida provisória MP 1343/26.
1: O texto, que agora segue para a sanção do presidente Lula, tem como objetivo principal apertar a fiscalização sobre o pagamento do frete mínimo aos caminhoneiros, mas acabou gerando polêmica ao manter o perdão a multas aplicadas por bloqueio de rodovias federais após as eleições de 2022.
0: Os senadores precisavam aprovar a proposta até 16 de julho para impedir que novas regras fossem anuladas.
1: Para garantir que as transportadoras respeitem o piso mínimo estabelecido, a medida torna obrigatório o registro de todas as viagens no código identificador da operação de transporte.
0: Esse sistema vai centralizar informações cruciais sobre cada frete, como quem contratou o serviço, quem vai dirigir, o tipo de carga, o ponto de partida, o destino final e o valor a ser pago.
1: A Agência Nacional de Transporte Terrestre, a ANTT, terá o poder de bloquear a emissão nesse documento caso identifique que o valor oferecido ao caminhoneiro está abaixo do piso legal, impedindo a realização da viagem irregular.
0: A punição para quem descumprir as regras e tentar contratar serviços de transporte abaixo do preço mínimo será pesada. A proposta prevê multas que variam de 100 mil a 1 milhão de reais, além da suspensão do registro da empresa transportadora e o cancelamento definitivo da licença em caso de reincidência.
1: 7:18. O Noroeste Paulista receberá hoje e sexta-feira a visita de uma comitiva de peso da política nacional. O pré-candidato ao governo do estado de São Paulo, Fernando Haddad, fará sua primeira viagem oficial de pré-campanha pela região.
0: Ele estará acompanhado de seu pré-candidato a vice, Márcio França, do PSB, e duas importantes aliadas que buscam vaga no Senado, Marina Silva, da Rede, e Simone Tebet, do PSB. O grupo passará por 5 cidades para debater propostas e de ouvir as demandas da população local.
1: A comitiva estará em Jales às 11 horas na subsede da POSP, em Fernandópolis às 15:30 na sede do Sindicato dos Trabalhadores Rurais, na região central. Em seguida, visita Votuporanga, onde chega por volta das 19:30.
0: O município votuporanguense terá um encontro aberto ao público no Sindicato dos Moveleiros, focado em discussões sobre o futuro do estado, geração de emprego, saúde e educação, além de um espaço reservado para perguntas dos moradores.
1: Na sexta-feira, a caravana continua com o compromisso em Catanduva e encerra a agenda em São José do Rio Preto.
0: Na maior cidade da região, a comitiva visitará locais importantes, incluindo o hospital de base, onde também haverá conversas com jornalistas em uma coletiva de imprensa.
1: 7:19. O estado de São Paulo registrou ontem a temperatura mais baixa de 26. Os termômetros despencaram para apenas 1,3 graus Celsius na cidade de Campos do Jordão, na Serra da Mantiqueira, estabelecendo um novo recorde de frio para os paulistas desde o início do ano.
0: Embora a intensa massa de ar polar dê sinais de que começou a perder força já a partir da tarde de ontem, hoje abre o espaço para uma elevação lenta e gradual de temperaturas para os próximos dias. O frio severo ainda exige atenção e cuidados redobrados.
1: Crianças, pessoas vulneráveis, idosos devem se manter aquecidos e evitar exposição nos horários mais críticos do dia.
0: Na próxima semana, as previsões indicam que as temperaturas subirão com tendência de calor para a região noroeste do estado de São Paulo, especialmente aqui na região de Jales. A partir de terça-feira da semana que vem, dia 21, as mínimas devem ficar acima dos 20 graus e as máximas acima dos 33 graus. Não há ainda, até o final do mês, nenhuma previsão de chuva para o mês de julho.
1: 7 horas 21 minutos.
0: Previsão do tempo.
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0: Segundo o portal de notícias do Tempo Clima Tempo, hoje em Jales e região não chove não. A mínima 15, a máxima 31. Estamos neste momento com temperatura na casa dos 19 graus. Não chove hoje. Amanhã também não há previsão de chuva, 17 a mínima, 30 a máxima. Sábado, 16 a mínima, 30 a máxima. E conforme nós informamos agora há pouco, né? A partir da semana, do meio da semana que vem, temperaturas acima, mínimas acima de 20 graus e a máxima acima dos 33 graus. Quer dizer, vamos ter um mês de julho aí com bastante calor, pelo menos esta é a previsão que se apresenta neste momento.
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0: Os aniversariantes de hoje, vamos cumprimentar a Graça Matos, que está fazendo aniversário hoje. Bom dia, obrigado pela companhia. O Carlos de Souza, aniversariante também desta data. Cumprimentamos a Vanessa Oliveira, está fazendo aniversário nesta data. Parabéns, felicidades. Seu Antônio Palácios, que é nosso ouvinte, nosso companheiro aqui de manhã, está sempre com a rádio ligada. E também a Marta Goretti Bassi. A Marta Goretti, aniversariante desta quinta-feira, hoje, dia 16 de julho. Parabéns para todo mundo que está fazendo o aniversário. Agradecer a audiência e nos cumprimenta aqui pela transmissão do Facebook, a Aparecida Maria e também o Gilmar Santana. E os ouvintes que estão online aí, os nossos cumprimentos. 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
0: Isto, e mais o nosso bom e velho Facebook. Hoje de manhã no policial falava bem aqui do Facebook, né? Uma ferramenta importantíssima de comunicação que a gente usa e que faz muito sucesso. E que de manhã, né, a gente grava, deixa o noticiário policial, vamos às curiosidades então, que a gente nunca fala. Vamos ver como é que tá aí o policial desta manhã, pessoal. Vamos pegar o policial de ontem, que tem um pouco mais de tempo, só para saber, né, Delay? O policial que foi ao ar ontem pela manhã, depois do noticiário, 1.200 pessoas sintonizaram o computador, de alguma forma entraram no Facebook depois do noticiário. 1.200 pessoas ouviram o policial de ontem depois do noticiário, entendeu? Esses números ficam registrados, a gente vê. O noticiário do dia 14, 1.600 pessoas e assim por diante. Então vejam que, além da transmissão ao vivo, também tem os acessos posteriores. Daqui a pouquinho o Dr. Sávio vai estar aqui ao vivo com a gente.
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0: 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Agora são 7:27.
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0: Rádio Antena, 7 horas e 37 minutos. O noticiário de Jales e região no ar a partir de agora.
6: Nós em instantes falaremos sobre o Júlio Verde. Doutor Sávio já está aqui no estúdio da 102, mas antes, o nosso setorista da Câmara Municipal, Assis Duarte, ontem acompanhou a sessão ordinária, mês de julho. Os vereadores em Jales, eles puxam, né, e concentram as sessões, até porque não há parada. As câmaras, a Câmara Federal, a Assembleia Legislativa, normalmente há um recesso de mediano. Oficialmente Jales não tem, mas até para dar um espaço aí de alguns dias sem sessões, os vereadores acabam juntando as sessões, faz as votações pendentes e necessárias e depois terminam um mês sem expediente, pelo menos o ordinário. O Assis ontem acompanhou a sessão, teve uma votação importante.
7: Olá, Adelei, olá, Claudinei. Ontem, quarta-feira, nós tivemos mais uma sessão camarária, marcada para quarta-feira, adiantando a do próximo segunda-feira, então veio para quarta-feira, para dar 15 dias de licença ali para os vereadores e funcionários da Câmara Municipal, em virtude aí até mesmo das férias, né? Alguns e funcionários têm direito e vão aproveitar. Então nós voltamos com sessões ordinárias no dia 3 de agosto, não é? Dia 3 de agosto. A sessão de ontem teve os requerimentos, né, dos senhores vereadores, as proposituras e também as matérias que foi apreciada. Nós tivemos, portanto, ontem as matérias, um requerimento de número 90, que foi proposto pelo vereador Bruno de Paula, foi analisado e votado ontem. Neste requerimento, ele pede à administração municipal faz umas perguntas a respeito da possibilidade de instalar alguns meios para dar mais segurança nas escolas municipais. Seria câmera de segurança para identificar pessoas que vão à escola, para ter um controle a respeito das pessoas que entram nas instituições de escolas municipais. Portanto, aprovado ontem. Também uma moção de pesar, a moção de número 25, que foi proposta pela vereadora Andréa Moreto, em homenagem à família do saudoso senhor Alício Frassato. Alício Frassato, que prestou um serviço social importante para o município de Jales e foi lembrado então na sessão. E depois nós tivemos aí os vereadores utilizando a tribuna da casa para falar a respeito de eventos que vão acontecer na cidade, e que chamou atenção foi um projeto enviado pela administração municipal de número 3/2026, projeto esse que contempla os professores municipais, que são aqueles que eram funcionários da prefeitura, trabalhavam, prestavam serviço nas creches, era igual ao professor, mas não era reconhecido como professores, funcionários das creches. E agora, reconhecida como categoria de professores pelo governo federal, sancionado pelo governo federal, e a Câmara tinha que adaptar, portanto, ao município. E o município agora reconhece, e a partir de 2027 elas começam, inclusive nos vencimentos, receber como professora do município de Jales. Tinha em torno aí de quase 100, né? Não chega a 100, mas quase 100 funcionários, lotou a Câmara Municipal, foram lá prestigiar, assistir a sessão, saíram muito contentes, e foi uma sessão rápida, mas com as atenções voltadas aí para essa categoria de professores que enquadra agora com as cuidadoras de creche, que passa a ser professoras do município de Jales. Portanto, reconhecido por lei federal, e o município adequou a lei, portanto, na noite de ontem, passando a reconhecer essa categoria como professoras. Nós tivemos a presença, portanto, na sessão da vice-prefeita a Marinilda que esteve lá representando a administração municipal. Teve também a presença do secretário municipal de educação, Tiago Melo, portanto, marcou presença também na sessão, e junto com a equipe, né, agora de professores que estão já prestando serviço ao município, às creches, e que passa agora como a categoria de professores do município de Jales.
6: 7h42 no momento em que o paralelo aqui estava no ponto mais animado, terminou a fala do Assis. Sávio, prazer em tê-lo aqui com a gente, muito obrigado por ter vindo, é mês de julho, vez em quando até fora desse período, mas em julho é certeza, na agenda do Dr. Sávio, que é médico cirurgião do Hospital de Amor, ele nos visita. Dr. Sávio Costa de Paula está com a gente aqui, obrigado, viu, Sávio, por ter aceito o convite aí do jornalismo mais uma vez e vir prosear conosco nesta manhã. Bom dia.
8: Bom dia a todos, bom dia Claudinei, bom dia Dele. Assim, é um prazer enorme estar aqui com vocês, sinto em casa aqui. E falar de um assunto que eu gosto muito aqui, a gente veio aí para essa região aqui para tentar expandir aqui o atendimento da cabeça e pescoço, da pele nessa região. E eu acho que está dando certo, graças a Deus, esses 14 anos que eu estou aqui. E aí é mais um mês aí para a gente falar de prevenção, para chamar atenção aí que se a gente conseguir pegar casos mais precoces, é muito melhor para o paciente, é muito melhor para a sociedade, é muito menos custo pro hospital. Então eu acho que é um mês que a gente tira para a gente se cuidar, para a gente... Prevenção ano todo, mas esse mês em específico a gente tira para prevenir bastante a cabeça e pescoço, os sinais e sintomas aí desse câncer, que é tão comum, às vezes é um pouco desconhecida a especialidade, mas a gente vai ver que é tão comum isso aí na nossa sociedade.
6: Ô Sávio, eu acompanho suas redes sociais e vejo que esse mês de julho você já tem uma agenda, e o Dr. Sávio já foi ao hospital hoje, já fez atendimento, já fez visitas, está aqui conosco. E muitas das vezes, quando nos visita, tem cirurgias logo depois, acho que hoje não é o caso. Mas em julho você se desdobra com palestras, conversando com todo mundo, com o grupo de servidores, lá, de colaboradores do hospital, enfim. E tem valido a pena? Você falou, acho que está dando certo, usou essa frase, acho que está dando certo. Tem diminuído, tem aumentado pelo menos a conscientização das pessoas em relação, especialmente ao câncer de cabeça e pescoço?
8: A gente acredita, tem realmente aumentado, a gente vê a diferença, o paciente que vem da região nossa aqui, o paciente que vem de outras regiões, que a gente ainda continua atendendo, ajudando os pacientes de outras regiões. Tem paciente aqui, você está aqui, por exemplo, de Mato Grosso, o paciente vai em um, vai em outro, fica pulando de um em outro e ninguém resolve o problema do paciente e ele vem para Jales para a gente ajudar ele aqui. Então é muito importante, e esses pacientes vêm com os tumores bem avançados, sabe? E a gente sabe que quando o paciente vem com um tumor avançado, diminui muito a chance de sobrevida e a gente sofre junto com o paciente. Então, se a gente consegue pegar esses diagnósticos precoces, que julho tem feito, né? A gente começou aqui em Jales em 2017, as primeiras campanhas, só para ter uma retrospectiva aí, começou mundialmente em 2014, né? Foi julho, dia 27 de julho aí é o Dia Internacional do Câncer de Cabeça e Pescoço, da prevenção. E aí em 2016 começou no Brasil, em Jales começou em 2017, que eu trouxe aqui para Jales as primeiras campanhas. Né? Só de saber que o hospital começou aqui na cabeça e pescoço, eu comecei aqui em 2012. Então a gente, logo que começou as campanhas, a gente já começou a colocar aqui. Então a gente vê sim o maior número de diagnósticos, só que aí nós temos um problema. Você tem que ter uma maior vazão desses pacientes. Então, o problema é que gera fila. Nós estamos com uma fila grande, mas pelo menos, se a gente consegue fazer o diagnóstico precoce, a gente consegue encaminhar esse paciente para um tratamento menos mórbido, com mais sucesso, de uma maior chance de sobrevida e menos sequelas, né?
6: Nós estamos falando de câncer de cabeça e pescoço, Sávio, e a gente, até eu acho, já em alguma outra ocasião, já fez uma pergunta similar. Tem aquele câncer que se fala, está com câncer na cabeça. É um pouco difícil. Diferente, né? Há uma limitação. Exatamente o que é o câncer, falando na forma prática de região, do corpo do cidadão mesmo, qual é o espaço que compreende o câncer de cabeça e pescoço no qual você trabalha e é esta campanha mundial?
8: O câncer de cabeça e pescoço, ele a cirurgia de cabeça e pescoço é uma especialidade cirúrgica que trata patologias tanto benignas quanto malignas da região da face e da cabeça e pescoço. Tá? É que às vezes tem uma confusão, às vezes, por exemplo, tumores cerebrais, tumor de coluna, aí essa é a alçada do neurocirurgião. O cabeça e pescoço, ele vem às vezes ajudar o neurocirurgião a ter acesso a essas áreas. Por exemplo, tem tumores às vezes que a gente precisa dar acesso pela face para o neurocirurgião operar, tá invadindo base do crânio, enfim, o cirurgião de cabeça e pescoço ajuda no acesso. É, porque a gente tem mais experiência no acesso, mas é da alçada, se invadir o sistema nervoso central, dura mater, coluna, aí é mais do neurocirurgião que a gente atua em conjunto. Como a gente também atua em conjunto com o pessoal da otorrinolaringologia, né, em muitos casos a gente atua em conjunto com eles.
6: Sávio, a boca é o ponto central de entrada para os malefícios aí que podem chegar ao câncer de cabeça e pescoço?
9: E o que pode despertar, desculpa, doutor? O que pode já estar despertando um maior cuidado na pessoa, alguma coisa que está alterada ali para ela já dar um start para procurar logo um atendimento que possa ser alguma coisa mais séria?
8: Isso é muito importante, vocês estão perguntando. A gente está falando em prevenção secundária. O que é isso? É a gente diagnosticar o mais precoce possível para a gente dar seguimento dos tratamentos. A gente tem o que a gente chama de regra de 2 semanas. Qualquer sintoma que eu vou falar aqui que comece e está persistente por mais de 2 semanas, tem que procurar atendimento imediato. As principais deles, uma feridinha que tanto na pele quanto na boca, que não cicatriza por mais de 2 semanas, você tem que chamar atenção, tem que procurar o especialista. Se essa ferida está sangrando, doendo, na maioria das vezes o câncer, o problema que atrasa um pouco o tratamento é que o câncer no início ele não dói. Então o paciente não procura. E também tem vários problemas psicológicos que o paciente cria, que a gente chama de negação. Ele vê que aquilo está alterado, mas ele foge de procurar a solução com medo de ser. Ficou com medo de enfrentar o problema. É uma doença, câncer é uma doença que já atende a gente há muitos anos. Né? Foi descrito primeira vez pelo Hipócrates em 400 anos antes de Cristo. Então, assim, é uma doença que vem. E desde do seu início, teve muito tabu em relação ao câncer. Né? Inclusive, tem alguns pacientes mais velhos nossos que eles ficam, é aquela doença ruim, é aquela doença. Ninguém, eu não gosto nem de falar a palavra câncer, então você vê que tem um mito ali e isso gera, às vezes, o processo de negação. A gente pega muito caso que poderia ter sido diagnosticado precoce, mas o paciente atrasa o tratamento porque ele gera um sentimento tão ruim de aversão que ele não dá a possibilidade de ter aquilo ali, atrasa o diagnóstico. Né? Eu chamar atenção, tem pessoas que têm mais

0: outras menos. Principalmente para os homens aí, o autocuidado é mais para os homens, né? E os fatores tem que saber. Fume, bebe, é, sente algum desses mais, né? Você tem que...
1: Então, não... Notificação, alguma coisa...
0: Pós-fitas. Passou de duas semanas. Geralmente é breve, né? Agora, né? O câncer é só de duas semanas. Doenças podem... É isso que não são câncer, mas a descarrave depois.
2: Penso também que saiu...
0: No pessoal, semanas, tem que procurar a idade. A gente sabe que muito pacientes mais jovens, semanas da lista, os pediatras ajudam bastante na doença infecciosa.
2: Então sai alguma... Não, isso aqui já é uma... O corpo tá reagindo, então sai um nódulo, um glóbulozinho e tal... Mas tem que prestar atenção para...
0: Por mais de duas semanas. Na maioria das vezes, os linfonodos, eles regridem. Mas tem alguns que eles permanecem. E às vezes, quando eles permanecem, na maioria das vezes, eles podem ser benignos, né? Pode ser uma doença reacional do corpo. Mas também pode ser doença maligna.
1: Então, a questão da tireoide, doutor, entra aí nessa questão do pescoço ou já é uma outra situação?
0: Não, a tireoide também. Ela tem um aumento do volume cervical, principalmente na região anterior aqui, da parte da frente do pescoço. Para falar mais tranquilo, e aí isso aí também tem que chamar atenção e tem que procurar atendimento. Tá? É outra coisa que é importante, rouquidão, por exemplo, não é aquela rouquidão que vem, que vai, quando você está gripado, ou quando você grita pelo futebol, pela Copa, né? Mas sim aquela rouquidão que persiste. Mais que duas semanas também tem que procurar o profissional. Outra coisa que chama atenção é rinorreia, é aquela secreção pelo nariz, que se isso continuar por mais de duas semanas... pode vir com sangue ou não, também tem que procurar atendimento especializado. E qualquer emagrecimento, sem causa aparente, sem tomar Monjaro, sem tomar nenhuma outra canetinha emagrecedora, tem que chamar atenção. Juntando ainda com os fatores de risco, mais um alerta aí pra gente procurar atendimento médico.
1: Ô, Sávio, a questão de se alguém na família, a gente sabe que câncer, né? É o câncer de próstata, o câncer de mama, há sempre aquela questão hereditária que é bastante discutida e que infelizmente acaba sendo um fator de cuidado. Também nessa questão do câncer de cabeça e pescoço, ou menos para câncer de cabeça e pescoço, se alguém da família, alguém próximo teve, é bom redobrar a atenção.
0: O que chama atenção para hereditariedade são duas coisas principais, tá? Tem alguns tipos de câncer que tem hereditariedade e tem outros que não. No câncer de cabeça e pescoço, os principais, né, é o câncer de tireoide, principalmente o carcinoma medular de tireoide, que é um tipo específico, graças a Deus é menos de 5% dos casos, tá? E o carcinoma de paratireoide, que está envolvido em algumas síndromes, ou os adenomas de paratireoide. Mas tirando esses casos, que são casos raros, né, a maioria são por causas preveníveis, por exemplo, o cigarro, o álcool. E aí, mas assim, se você tem pelo menos dois parentes de primeiro grau com qualquer tipo de câncer, isso tem que chamar atenção e vocês tem que ficar com alerta, sim.
1: Eu vi em um podcast um médico falando sobre essa questão do câncer de cabeça e pescoço, e não foi esse ano não, dizendo sobre, foi feita uma pergunta para ele, eu queria que você respondesse também o seu ponto de vista em relação àquele pessoal, principalmente o sul do Brasil, acho que no Mato Grosso tem bastante, que eles têm aquelas cuias, né, com bebida quente. Se bebida quente, se calor em excesso, se... causa algum tipo de prejuízo que pode... dá prejuízo, problema de garganta, problema de infecção, mas se pode chegar em algum momento ao câncer também.
0: O câncer que está relacionado a bebidas com alta temperatura, principalmente esôfago, que foge um pouquinho, é um pouquinho mais para baixo da área que a gente atua, mas também é um motivo de aumentar o risco de câncer. Principalmente bebida muito quente dá um dano no esôfago, e esse dano contínuo pode gerar sim câncer, está relacionado a câncer de esôfago, mas de cabeça e pescoço não tem relação.
1: Nós estamos conversando com o Dr. Sávio Costa de Paula, que é médico cirurgião do Hospital de Amor aqui na cidade de Jales, falando sobre a campanha, né, o Julho Verde, que é uma campanha de prevenção. Essa campanha é mundial, o senhor disse, né? Ela começou em 2014. Né? Se espalhou pelo mundo afora e hoje se fala bastante esse alerta que é importante. E o senhor citou em alguns pontos da entrevista já hoje a questão do pediatra e a questão das crianças também. Ela tem alguma idade limite ou infelizmente fica aberta e suscetível a todo mundo?
0: Por exemplo, se for hereditário, né, a gente tem crianças que tem que fazer cirurgia de tireoide, por exemplo, com idades bem, bem precoces, sabe? Mas o que a gente tem visto, infelizmente, tem aumentado, a gente não sabe ainda o motivo, tem aumentado os casos de câncer, principalmente tireoide e alguns outros tipos de câncer que eu já não trato mais, mas, por exemplo, câncer colorretal em pacientes jovens, né? Então isso tá deixando a gente bem preocupado.

0: As causas, tem várias hipóteses ainda sendo levantadas, mas ainda não conseguimos fechar. Principalmente o que tem chegado são os alimentos ultraprocessados e processados, principalmente salsicha, alimentos, carnes enlatadas, tá? Presunto. Infelizmente, hoje, as carnes processadas são classificadas hoje pela Organização Mundial de Saúde, na IARC, como grupo 1. Ou seja, eles juntaram junto com o cigarro e o álcool, junto com essas carnes enlatadas, com salsicha, com presunto, eles estão classificados como grupo 1 de carcinogênico para o ser humano. Então a gente tem que tomar uma atenção redobrada. A gente leva isso para nossos filhos e a gente expõe eles mais precoce a esses produtos que a gente não tinha, talvez, acesso na nossa infância, mas que eles estão com mais acesso. E essa é uma das hipóteses, né?
1: Doutora, antes da entrevista, a gente falava um outro assunto não relacionado exatamente a câncer, sobre a fuga de muitos pacientes, né, que deveriam ter HPV.
0: E é uma causa, em alguns países, com os casos, colo de útero. Consegue relacionar o câncer de colo de útero. No câncer de... Então, olha como é que... A gente teve um trabalho em 2015, CESP de São Paulo, quantos cânceres de orofaringe, que também está relacionado ao HPV, estavam relacionados ao vírus do HPV. E aí eles chegaram a marca de 11% dos pacientes, 11,9% estavam relacionados ao HPV. Nos países desenvolvidos, o HPV chega a 70% de relação. Isso tem um artigo do CDC, que é o Central Disease Control lá dos Estados Unidos. E aí, olha só a quantidade de casos, sair de 10% para 70%, a quantidade de casos que pode ter aqui no Brasil. Então, pode ter uma epidemia de câncer de orofaringe. E como é que você combate isso? Primeiro, o sexo com proteção e usando a vacina do HPV. Às vezes, o paciente já está com um relacionamento estável, não tem sexo mais desprotegido, mas ele pegou esse vírus quando lá ele estava na faculdade ou ele estava nas fases de balada, e aí vai desenvolver o câncer do HPV, principalmente na orofaringe, demora de 10, às vezes até 20 anos para desenvolver na orofaringe. Então ele está colhendo uma coisa que está se desenvolvendo, que foi feita 10 a 20 anos atrás. Então como é que você combate isso? Com a vacina. Na minha época não tinha vacinação do HPV, mas os meus filhos já estão vacinados. Entendeu? E aí nós temos três tipos básicos de vacina do HPV e é universalmente, o posto aplica. O posto aplica hoje quadrivalente, que inibe quatro tipos de HPV. A gente sabe que hoje tem mais de 150 tipos de HPV, mas pelo menos 13 deles são oncogênicos, que podem produzir câncer. A vacina, existe a bivalente, que eram só dois tipos. Hoje a gente já está colocando no sistema público a quadrivalente, já tá disseminado, uma dose só, você já protege bem o seu filho, tá? E nós temos na rede privada, nós temos a nona valente, que são 9 subtipos. Inclusive, a nona valente, ela protege até, por exemplo, de verruga, de tanto, às vezes, até inclusive condiloma, tanto a região perianal, anal. Então, vale a pena você vacinar. Meus filhos vacinaram a vacina nona valente. A gente quer dar sempre o melhor para eles, né? Mas se não tem condições, você pelo menos pega os quatro tipos mais frequentes para o câncer, que é no vacina pública.
2: E você está falando dessas vacinas, as minhas filhas tomaram, e não é só para mulher, é para homem também, né? Porque exatamente, tem aquele estigma que o homem, não vou tomar essa vacina, aí é para mulher. Por que eu vou tomar o HPV? E na fase adulta também pode-se tomar? Quem não tomou lá atrás, doutor, que não existia vacina, talvez?
0: Pode tomar, sim. Não está no sistema público de saúde, só se você tem alguma comorbidade. Câncer, HIV, tudo você consegue acima dos 26 anos até os 45 anos. Tá autorizado tomar no sistema público. Mas se você tomar no particular, eu tomei a minha no particular, porque eu trato com paciente com HPV, então eu tomei. E eu recomendo que todos tomem. Mas aí o que acontece? O esquema de quem foge um pouco do foco, aí você tem que tomar 3 doses e aí nas clínicas particulares. Aqui em Jales nós temos várias clínicas, tudo, e que consegue isso de uma maneira fácil, só querer. O HPV tem um mito gigantesco em relação ao homem. A gente vê isso nas coberturas vacinais. As mulheres têm uma vacinação muito maior do que os homens. E é outro mito que acontece da vacina, que o HPV só acontece em mulheres. É mentira. O homem também.

0: também é vetor do HPV. Então tem que se prevenir e evitar que esse HPV se dissemine. Então o homem também tem que vacinar, o menino também tem que se vacinar a partir dos 9 anos de idade, que é o ideal, tá? Mas se você tem, se você passou dessa faixa, aí é procurar um profissional especializado para ele te indicar e receitar, que você vai conseguir vacinar
1: então,
0: também.
1: Então essa vacina que o doutor acabou de falar que tomou, a
0: nona valente, eu tomei a nona valente.
1: Ela, por exemplo, para pessoas, um exemplo, 60 anos de idade, eu posso tomar ela em uma dose?
0: Não, tem que ser o esquema para acima de 45 anos. O esquema hoje é verificado, é 45 anos, é 3 doses. Depois de 45, não é recomendado. Mas assim, não é recomendado porque não tem estudo para essa população. Mas eu acho que vacina sempre, para mim, eu vejo vacina sempre com bons olhos. Desde da sua introdução, a primeira vacina que existiu, até agora, eu sempre vejo com bons olhos vacina. Então eu recomendaria assim que todos vacinassem.
2: Doutor, tem uma pergunta aqui de um ouvinte que o senhor falou sobre o autoexame, que as mulheres se autoexaminam mais que os homens, e é verdade, né? Principalmente a questão dos seios, talvez isso tenha criado esta cultura do autoexame. Perguntaram se há algum exame precoce, fora o autoexame do toque, principalmente garganta, pescoço, outra região, que possa apontar e identificar aí o câncer. Então, acho que quis dizer algum exame de sangue, né? Do câncer de cabeça e pescoço.
0: O câncer de cabeça e pescoço, em específico, tá? Existem alguns tumores de cabeça e pescoço que o exame de sangue, ele ajuda muito, mas ele é um exame auxiliar. Ele não é um exame que vai de rastreio, tá? Quando você sabe que tem aquele tipo de câncer, vou colocar aqui o carcinoma medular de tireoide, nós temos 2 marcadores tumorais que a gente pede no segmento desses pacientes que ajudam muito. Mas não, eles não são exames para rastreio, é para quem já tem o diagnóstico. O que a gente pode fazer, que é importante, é um mês a 2 meses no máximo, você fazer o autoexame. O autoexame você pode fazer tanto da pele, com desnudo, você vê no espelho da parte da frente, nas costas. Se você já tem mais, por exemplo, tem paciente, eu tenho isso, paciente que já tem aquelas múltiplas, que a gente chama de nevos, acima do nevo displásico, que é uma síndrome que dá múltiplos nevos de várias características, que são manchinhas pretas no corpo inteiro. Esse tipo de paciente aumenta o risco de câncer de pele, principalmente o câncer melanoma.
2: São as pintas.
0: E aí você tem que ter um cuidado maior com a tua pele. Então é recomendável fazer um autoexame a cada mês nesse tipo de caso. E pelo menos um dermatologista ou um profissional especializado a cada 6 meses.
2: E o dentista tem um papel fundamental, não podemos esquecer.
0: Fundamental.
2: Né? São 8h04, nós estamos conversando com o Dr. Sávio Costa de Paula sobre câncer de cabeça e pescoço. Ele também atua na área de câncer de pele. O senhor citou aí, já falamos inclusive uma vez com o senhor sobre algumas situações de pele, que é uma outra ação, né, dele é importante também. Tem um mês que se faz, né?
0: Dezembro laranja.
2: O dezembro laranja por conta do calor. Quando se fala em pele,
1: a gente põe na agenda, doutor, dezembro. Antes, se precisar vir também, tá na agenda.
2: O doutor sabe que já nos atendeu aqui uma vez, porque fez um dos primeiros, certamente no Brasil, foram feitas outras, né? Um transplante de língua, né, doutor?
1: Entra também, doutor, nessa...
0: O câncer de língua, cavidade oral, você tem que diferenciar o de lábio, que tem alguns fatores de risco, principalmente o sol é muito relevante para o câncer de lábio, mas também charuto, tabaco, tudo, álcool também aumenta o risco do câncer de lábio, e o câncer de cavidade oral em si, que é um tumor fácil de detectar. Você precisa de um profissional especializado em detectar, abrir a boca e uma luz. Você precisa só disso. Você não precisa de nenhum exame
2: muito clássico,
0: muito caro, de vontade e ter profissional de diagnosticar um câncer.
2: Hoje, doutor, o maior desafio da medicina é o tratamento. Ou é a conscientização? Ou não tem nem...
0: É difícil, porque tá, nós estamos com uma epidemia de médicos. E assim, eu cito o exemplo da advocacia. A gente tem o maior número de faculdades de advocacia do mundo. Nós não temos o sistema de justiça mais justo do mundo.
1: Não.
0: A gente vai ter daqui para frente, a gente vai ter o maior número de faculdades de medicina do mundo.
1: Já estamos tendo, né?
0: A gente só perde para a Índia. Que a Índia tem 1 bilhão de pessoas, 1,2 bilhão. E aí, assim, não sempre a gente vai ter um sistema de saúde tão bom de saúde. A gente precisa ter de vontade. né, de fazer o que é certo, é, sabe? Então a gente até comentou ontem, teve um evento no hospital, a gente comentou isso. Precisa do profissional adequado para pedir os exames adequados, fazer o exame na hora.

0: hora certa, tratar no tempo certo e para dar tudo para dar tudo certo.
1: Quem vai ao hospital e quem passou, esses dias eu passei ali pelo hospital, não tinha vaga para parar a moto. Doutor, isso é um reflexo de fora, o pessoal tá indo cada um com um veículo mais tranquilo, ou é que lá dentro tá punk mesmo?
0: Não, tá, a gente tá bem lotado. Por um lado é bom, que os nossos anos aqui de luta e de trabalho duro aqui parece que estão sendo reconhecidos.
1: Reconhecimento, né?
0: O que mais me dá orgulho é que aqui eu sempre brinco com isso aqui. Quando eu cheguei em Jales, todo mundo falava do tal do Dr. Euclides. E aí, quem que é o melhor médico que existe? É o Dr. Euclides. Pega o Euclides da Cunha e vai lá para Rio Preto. Isso que era.
1: A gente vê hoje um caminho inverso. O Dr. Euclides ainda mais trazendo para já.
0: Agora é o contrário.
1: A gente vê isso com muito bairrismo. Isso, quem é bairrista, quem gosta da cidade como nós, né, Delay? Eu acho o senhor também, o Cicentre, totalmente um jalesense, e acho que vê isso com bastante orgulho, né?
0: Eu acho que é uma das coisas que a gente mais conquistou aqui.
1: Respeito, o crédito.
0: Antigamente,
1: né?
0: Todo mundo queria ir para Rio Preto, e hoje a gente vê aí talvez a diferença aí no cuidado no paciente tete a tete. Eu acho que esse que é o mais importante.
1: Ô, Sávio, a gente fica bastante feliz em recebê-lo aqui no programa, falando sobre. Acho que toda vez, é como o noticiário policial tem muito disso. Hoje tem o tal do crime social, que é o golpe, né? E toda vez que a gente fala, tá evitando que alguém em algum momento na região, nossa área de cobertura é bem grande, não caia no golpe, né, Delay? Porque quantos relatos, eu vi vocês e eu não caí no golpe por causa...
2: É golpe um diferente do outro todo dia.
1: E acho que quando a gente fala no assunto, quando a gente entra nesse assunto sensível, e falar de câncer é alguma coisa, o termo câncer, a doença ruim, o senhor lembrou bem, né, os mais antigos falaram, faleceu do quê? De doença ruim. Para não falar a palavra câncer, as pessoas têm até medo de pronunciar câncer. Sim. Toda vez que se fala de câncer, alguém fica esperto, alguém alerta, e indiretamente estamos ajudando algum paciente em algum lugar, né, doutor?
0: Sim, com certeza. Eu acho que falar isso desmistifica muito. A gente tem que quebrar esses mitos todos que criaram sobre a vacina, sobre o tratamento, tudo. O maior orgulho nosso é quando o paciente vem e a gente consegue devolver ele para a sociedade totalmente reabilitado, né? Um importante que eu sempre falo, não é só uma etapa do tratamento, a gente se preocupa aqui tanto com o diagnóstico quanto o tratamento e a reabilitação. O paciente voltar de uma cirurgia grande porte, voltar a ser útil e tocar a vida dele normal, isso é uma dos nossos maiores feitos, né? Então acho que vale a pena a gente ressaltar que a gente tem que ter cuidado de todas as áreas, não é só o diagnóstico, não é só o tratamento, é reabilitar e acompanhar esse paciente aqui para ele.
1: Eu vi esses dias a Tati, né, a maestra Tati, que é fono, junto com outras profissionais que tem ali, e que tava com o grupo coral dela, né? As principais sequelas que ficam, doutor, quando há intervenções mais assim robustas, ficam por conta da fala e alimentação ou não?
0: A cabeça e pescoço, sempre me admirou a cabeça e pescoço, que é onde

te respira. Então a traqueostomia, tem até um livro que eu recomendo todo mundo de ler, ele é de graça, chama Personificação do, do Imponderável, que é do médico de cirurgião torácico de Belo Horizonte, que foi tratado. Ele teve uma das margens dele foi exígua. O cirurgião oncológico tem uma vontade de dar margem livre em todos os tumores, e o dele, ele teve todas as complicações. Se alguém quer saber como é que é a vida de um paciente de cabeça e pescoço grave, ele teve todas as complicações que um paciente de cabeça e pescoço pode ter. E a gente tem que, a gente não quer

0: para a agenda do senhor, que ele aguarda ali para mais um dia de trabalho no Hospital de Amor. Sávio, muito obrigado por ter vindo, proseado conosco, falado sobre esses assuntos importantes, né? Esses alertas aí, e que não só agora, né? Nós estamos no julho, mas isso vale também para o ano inteiro, né? Não tem um mês assim mais da pele, até pode associar com mais calor, tal, sol, né, Sávio? Acho que é isso, né?
1: Prevenção
0: ano todo. O ano todo, né?
1: Todo.
0: É, ano todo. Obrigado, viu, Sávio, por ter vindo aqui. É, o Sávio sempre trazendo novidades aí, sempre atento, estudando bastante, falando, tentando passar conhecimento, muitas palestras, muitos encontros com o pessoal aqui dentro do hospital, né, Sávio? Eu acho que isso faz muito parte da tal da prevenção. Obrigado por ter vindo, e sucesso, continua firme 2027. Vamos falar de novo, vamos estar firme na campanha com dados mais positivos ainda.
1: É um prazer sempre vir para cá, sempre que vocês precisarem eu estou disponível. E lembrando que ninguém tá isento do câncer de cabeça e pescoço. Nós temos, inclusive, um presidente hoje da República, ele teve um câncer de laringe em 2011. Ele teve um câncer de laringe em 2011. Então, assim, recente, vocês tiveram um colega de vocês, o Zé Roberto, deu um câncer de cabeça e pescoço. Eles não deram detalhes, a Globo não soltou que era, a gente tem uma ideia do que seja.
0: O senhor entrou num assunto importante, né, Dele? O principal narrador da Globo não foi para a Copa, às vésperas, inclusive isso aconteceu com o nosso saudoso Deva Pascovitch, né?
2: Também.
0: Foi identificado com um câncer, acho que foi no intestino na época.
2: Fígado, né, no começo?
0: Foi às vésperas. Ele estava com a passagem comprada para ir narrar jogos da Copa e foi uma situação muito similar. O Luiz Roberto, da Globo, narrador. Qual foi o caso que, pelo menos...
1: A gente viu só nas fotos o volume cervical dele. Se vocês verem pela foto, consegue ver isso.
0: Porque
1: então, assim...
0: Falou de cervical, tem relação com o pescoço?
1: Aí pode ser pelo menos três tipos de câncer principais, né? Ou ele pode ter um câncer de orofaringe, ou ele pode ter um câncer que a gente chama de primário oculto, a gente não consegue achar qual que é o tumor, porque não foi colocado nada disso. Às vezes o câncer de laringe também pode dar, de hipofaringe também pode dar, ou às vezes até um linfoma, a gente não sabe porque não foi colocado. Mas chama atenção, ele detectou porque ele teve um aumento do volume cervical, né, um nódulo, um caroço no pescoço, e ele detectou isso porque passou de 2 semanas, e ele procurou o médico especializado e está fazendo tratamento. E ele está desmistificando isso, que ele inclusive voltou no Luciano Huck e tudo, falando sobre a Copa, e aí ele viu que ele tá bem e tudo, o tratamento é difícil, mas com todo o suporte, o tratamento fica mais fácil, inclusive a Oncos, que é da onde vem a palavra oncologia, no passado era alguma coisa que tem fardo, que é pesado, uma massa, então essa era o significado dessa palavra, então, e é o nosso significado deixar o fardo dessa pessoa mais tranquila, que é isso que é o papel do hospital.
2: O presidente da República, esses dias, numa coletiva, numa inauguração, ele até mostrou ele na cabeça. Ele
1: teve outro tumor.
0: Teve
1: outro tumor de pele.
0: Tá rouco? Não. É a moto.
2: Mas é de pele.
1: Ele teve o tumor de pele e aí ele tratou com radioterapia.
0: É que foi de cabeça agora, né?
1: Foi na cabeça, mas foi um tumor de pele. Não foi nada da laringe, não.
0: É, o Luiz Roberto, ele era narrador da Rádio Globo, deve ter passado por outras emissoras. Muito bom narrador na Rádio Globo. Acho que muito melhor no rádio do que na televisão. Eu, sinceramente, da televisão, acho um narrador bem normal, mas no rádio ele era muito bom. O fato de falar muito, se expressar muito, usar muito a voz, doutor, não gera. Pode gerar problemas de corda e tal, mas nada a ver com...
1: Não, pode gerar pólipos, tudo, um trauma frequente, né? Mas se você se preparar com uma fono boa, tudo, isso aí é evitável.
0: Muito obrigado, viu, Sérgio, por ter vindo. Obrigado aí pelo bate-papo e as informações todas.
1: Bom dia. Um abraço, nós também à disposição qualquer coisa.
2: Deixa as páginas, os endereços.
0: O senhor gosta de publicar.
2: Deixa os endereços aí.
1: O meu Instagram é o @drsaviocostadepaula. E aí a gente está sempre colocando uma coisinha lá que a gente está fazendo no dia a dia, prevenção, a gente coloca lá para vocês seguirem e também se prevenirem aí.
2: Tá certo. @drsaviodecosta.
1: Sávio Costa de Paula.
2: Sávio Costa de Paula.
0: Tá certo. Siga o doutor Sávio por lá. Prefeitura multa empresa responsável pela coleta de lixo em Votuporanga, mas não explicou por que multou. Fala aí, seu Orlando. Bom dia.
3: Bom dia, amigos e amigas do Antena Ligada. Vamos com as informações aqui de Votuporanga nesta quinta-feira, dia 16 de julho de 2026. Tempo bom, né? Se é que a gente pode falar que é bom, porque a umidade relativa do ar está na casa dos 30%, então é muito perigoso para a saúde, e é por isso que os hospitais estão lotados, né, de síndromes respiratórias por causa desse tempo seco e frio ao mesmo tempo. Temperatura em elevação, Nesse momento, nós estamos aqui no centro do empreendedor com os termômetros na marca dos 13 graus, né? Mas subindo rapidamente, dentro de pouco tempo já deveremos estar aí com os 18 graus de praxe. A Saeb Ambiental aplicou na última segunda-feira uma penalidade, uma multa na Shalom Engenharia e Construções, que é a empresa responsável pela coleta de lixo, né? Por não executar de forma adequada o objeto contratual, com as especificações técnicas, condições de execução e os padrões de qualidade estabelecidos. Publicação oficial não esclarece publicamente as razões por trás da punição. O texto aponta ainda que o processo administrativo ainda não está definitivamente encerrado e a empresa pode apresentar recurso administrativo no prazo de 15 dias, conforme previsto na legislação e assegurado pelo princípio do contraditório e da ampla defesa. Além da multa, no valor de R$ 11.635, correspondente a 5% do contrato, a empresa terá problemas aí para participar de licitações com a administração pública pelo prazo de 2 anos. Né? Então, agora a empresa precisa responder a Saeb Ambiental qual a irregularidade apresentada durante a execução do serviço de coleta de lixo. Bom, acontece que o grande problema que está acontecendo é que, sem conseguir concluir a licitação para a contratação de uma nova empresa responsável por gerir os serviços de coleta de lixo em Votuporanga, a Shalom repactuou seu contrato até o dia 25 de novembro deste ano. Já era para ter entregado a coleta para a nova empresa vencedora, mas não deu, então foi prorrogado até 25 de novembro. Durante o período do contrato emergencial, a empresa recebe o montante de R$ 4.600.000, o que corresponde a aproximadamente R$ 800.000 por mês, conforme consta no extrato de contratação que foi publicado pelo município. Tentaram aí os jornalistas de Votuporanga fazer um contrato com a Shalom, mas não obteve êxito. No ano passado, se não me falha a memória, essa empresa já teve problemas com uma quase greve, né? Foi no segundo semestre também, uma quase greve aí pelos seus coletores, que na ocasião alegaram atrasos nos pagamentos e também a não pagamento de direitos trabalhistas, além de condições precárias de trabalho, como por exemplo a falta de EPIs. É só rolo, né? Falar uma coisa. De Votuporanga para a Antena Ligada, falou Orlando Ribeiro.
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4: Aos amigos do Antena Ligada, estamos chegando nesta quinta-feira com as informações do plantão policial. A base operacional, a Polícia Militar Rodoviária, nós tivemos tranquilidade nas rodovias pertencente à base da cidade de Jales. Na região, colisão traseira mata um jovem de 22 anos em uma vicinal na região de Buritama. Um jovem de 22 anos morreu após um grave acidente numa estrada vicinal Lázaro Teixeira dos Santos, numa zona rural de Zacarias. De acordo com as informações da Polícia Militar, uma picape que a vítima estava bateu na traseira de um caminhão. O jovem foi socorrido pela equipe de resgate e levado à Santa Casa de Buritama, mas não resistiu aos ferimentos e morreu após dar entrada no hospital. Portanto, a parte da frente da picape ficou completamente destruído com o impacto. Outra pessoa que estava também no veículo precisou de ser socorrido, também caminhado à Santa Casa de Buritama. O motorista do caminhão não sofreu ferimentos, permaneceu no local e as causas, portanto, do acidente estão sendo investigadas pela polícia. Nós tivemos Central de Polícia Judiciária em Jales, procurado e capturado, foi na Rua Noruega, Jardim América. Policiais militares, com o mandato expedido pela Justiça, cumpriu a polícia. Prendeu um aparelho de celular com um carregador e apresentou à Central de Polícia Judiciária. Roubo na Rua Canadá, do Carmo Autoelétrico. A vítima diz que foi até o autoelétrico fazer um orçamento do seu veículo. Deixou o veículo estacionado na Rua Canadá. Momento em que saiu do autoelétrico e ao entrar no carro, dois indivíduos com uma motocicleta, uma XRE, sem placa, de cor vinho, com uma arma de fogo, revólver calibre 38, diz que tinha deixado dentro e o aparelho. Isso da colocou pro lado de dentro do veículo, mas acabou, portanto, abaixando o revólver pela Avenida João Amadeu, sentido ao centro. Foi de ocorrência à central. Também em Santa Fé do Sul, nós tivemos com a Polícia Militar, Guarda Civil Municipal, Polícia Civil, unida contra o tráfico, prendeu mais indivíduos, drogas envolvidos também, os envolvidos com o tráfico de drogas. Foi durante a noite. Neste momento ainda está acontecendo a movimentação da ocorrência em Santa Fé do Sul e indivíduo será transferido para a Central de Polícia Judiciária de Cidade de Jales, onde vão passar por audiência de custódia no dia de hoje.

0: Polícia Federal mira um esquema de falso cartão consignado que engavetava aposentados e servidores. A Polícia Federal deflagrou, portanto, ontem, a operação para desarticular um esquema financeiro que utilizava falsa operação de crédito consignado para enganar aposentados, pensionistas e servidores públicos, batizado de Operação Fugazi. A ofensiva mobilizou agentes para cumprir 13 mandados de busca e apreensão. Foi no estado de Mato Grosso, São Paulo e Rio Grande do Sul. O objetivo de colher provas, interromper a atividade do grupo criminoso. Segundo as investigações da corporação, empresas ligadas aos suspeitos ofereciam às vítimas o que seria, teoricamente, o cartão de crédito consignado comum. No entanto, na prática, o produto funcionava como um empréstimo convencional com taxas de juros abusivas. A armadilha contratual continha cláusulas e mecanismos para dificultar muito o cliente em conseguir quitar, portanto, a dívida a longo prazo, a longo tempo, não é? Essa estratégia impedia o encerramento, portanto, do contrato e que fazia com que o saldo devedor das vítimas aumentasse continuamente, gerando prejuízo financeiro severo. A pessoa que depende, portanto, desse rendimento mensais, o caso aconteceu, portanto, acendeu alerta das autoridades para o risco e desse tipo de abordagem abusiva contra públicos mais vulnerável e além de prejuízo causado diretamente aos consumidores. Os investigados também responderão por possíveis crimes de lavagem de dinheiro, infrações graves contra o sistema financeiro nacional por determinação da justiça. Além das buscas no endereço do suspeito, foram ordenados o bloqueio de contas bancárias, congelamentos de ativos financeiros, sequestro de bens móveis e imóveis ligados ao grupo para garantir o ressarcimento das vítimas no pagamento de futuras multas. Polícia faz operação contra barulho de escapamentos e apreende veículos em Auriframa e General Salgado. A Polícia Militar realizou uma grande ação preventiva, batizada de Operação Baixo Ruído, com o objetivo de combater poluição sonora, aumentar a segurança no trânsito nas cidades de Auriframa e General Salgado. Mobilização teve como foco principal atender frequentes reclamações de moradores sobre a perturbação do sossego e manobras perigosas nas ruas. As equipes da polícia, policiais montaram bloqueio em ponto de fiscalização estratégica entre áreas críticas de duas cidades, que já havia sido mapeada após denúncias de racha, motociclista empinando o veículo, derrapagens e circulação de carros e motos com barulho excessivo. Durante a abordagem, os motoristas de motocicletas passaram, portanto, por checagem de documentos, vistoria detalhada nas condições de segurança também de veículos e motos. A fiscalização detalhada resultou-se na apreensão, recolhimento de diversas motocicletas e automóveis que apresentavam irregularidades graves, além de aplicação de uma série de multas com base no Código de Trânsito Brasileiro. Entre as infrações mais comum foi registrada pelas equipes que estava no uso de escapamento adulterado em motocicletas, uma modificação proibida por lei que gera aí barulho ensurdecedor e altera, portanto, a característica da origem do veículo, incomodando assim vizinhos e as pessoas. De acordo com a polícia, a iniciativa faz parte de um planejamento contínuo para diminuir o número de acidentes nas vias públicas e garantir o bem-estar e o sossego das famílias da região. A corporação também reforçou que novas fases da operação serão realizadas de surpresa, de forma periódica com ou em outros municípios também da região, intensificando o cerco contra motoristas desrespeitam as leis de trânsito. E uma outra informação: caçada de javali termina com um morador rural baleado. A suspeita também é de invasão na propriedade em Pedronópolis. O morador da zona rural de Pedranópolis foi atingido por um tiro na perna no início da noite de ontem. O incidente ocorreu durante uma caçada de javali nas proximidades do distrito de Dulcelina. As polícias civil e militar já investigam o caso para esclarecer a circunstância do ocorrido e identificar os envolvidos. De acordo com as investigações preliminares, disparo foi feito por um integrante de um grupo de caçadores que atuava na região. O homem teria, portanto, atirado na intenção de acertar um javali, mas o projeto acabou atingindo morador de uma propriedade vizinha. O caso ganhou contorno ainda com o mais complexo, porque, segundo as informações iniciais, o dono da fazenda onde o acidente aconteceu não havia dado autorização para que o grupo de caçadores entrasse em suas terras. Essa suposta invasão de propriedade também será apurado pelos policiais no decorrer do inquérito. Equipe da Polícia Militar foram enviado à região para, após o ocorrido, realizar buscas para localizar os caçadores envolvidos. A Polícia Civil vai instaurar o inquérito para identificar o autor do disparo, analisar as responsabilidades criminais do grupo e determinar se houve negligência na conduta dos atiradores. Foram essas informações do plantão policial para os amigos do Antena Ligada.
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12: Oito e 54, tô meio atrasado, mas o papo foi interessante, né? O esporte é gostoso debater, mas eu acho a informação, né, Dele? Agora há pouco, tudo aquilo que foi comentado, pelo menos esta é a nossa disposição, levar informação aos nossos ouvintes, é prestação de serviços, é um dos objetivos, é o foco do nosso jornalismo, né? A linha editorial é sempre essa, seja qual for o assunto, seja na área policial, na área de saúde, na área política, né? Estamos sempre aí e agradecer ao Dr. Sávio pela disponibilidade sempre. Deleizão, hoje retorna o Campeonato Brasileiro. Para alguns amigos, volta um verdadeiro suplício, né?
0: O Donizete, eu fico pensando como é que é a vida do Cocharro, nosso personal laranja, e do Donizete, o teu primo, e o doutor Fernando, o juiz, que já não pode...
17: Michel Sereia.
0: Michel Sereia. Doutor Fernando, eu vou até poupá-lo pra, né, né, doutor? É questão de, como é que é dele aí? É questão de juízo,
17: é,
0: né?
17: É claro.
0: Doutor, um abração pro senhor, viu? Doutor Fernando Lima sempre nos acompanha quando
17: pode. É, hoje não vejo com bons olhos esse jogo do Santos, não, viu?
0: Também, eu não quero, assim, eu não quero incomodar, nem criar já um caso e um caos antecipado.
17: Olha lá.
0: Olha quem tá lá já na transmissão dele aí.
17: Cazé TV.
0: Cazé TV.
17: Aí que vai, né? É. Premier, Record, que é canal aberto, YouTube e Cazé TV.
0: Agora vai todo mundo nessa bala de transmitir o YouTube, GE, é, né? Mas o GE agora... acho que não vai transmitir, não.
17: Não,
0: o jogo
17: GE,
0: do
17: não.
0: Santos é às 7:30 da noite no Nilton Santos.
17: Bom, hein? Bom horário, hein?
0: Bom, vai dar pra ver esse jogo. Ô, Delizão, eu não quero queimar o filme, não, mas acho que o fantástico Show da Vila hoje vai perder o jogo.
17: E não pode falar que não teve dia pra treinar, né?
0: É,
17: Gabriel Brazão no gol, Escobar, Luan Pérez, Lucas Veríssimo, Gabriel Menino, Gustavo Henrique, William Arão, Barreal, Rolazer, Miguelito e o Rony.
0: Ô,
17: tá fora o Gabigol, né? Porque tomou o cartão.
0: Tem uma turma fora.
17: E o Neymar tá na Disney.
0: O João Schmidt, ele ficou fora por conta do problema da coxa. E o Moisés, né? Moisés tá também fora. Esse Moisés aqui, até que ele se encaixou no time do Santos e fez alguns jogos interessantes.
17: Vamos ver lá o time do Botafogo como é que tá. O Botafogo também tá numa crise sem precedentes.
0: O Botafogo não deu certo esse negócio de tornar SAF lá.
17: Não, né? É por causa do tal do Testor lá, né? Que eu acho que até saiu.
0: Olha,
17: né,
0: como mudou o time, ó.
17: É, mudou bem, vamos ver. Léo, baixa mais um pouco, tem um jogador lá em cima. Léo Link no gol, Alex Telles, Justino, Ferrarese. Ué, Ferrarese acabou indo? E Vitinho, Medina, Iguinho, Villalba.
0: É, não, ele tá emprestado, né?
17: Tá emprestado. Villalba, tá, Matheus Martins, Cauã Toledo e Lucas Emanuel. Esse
0: mudou,
17: é o time do Botafogo.
0: E é um time muito diferente. Ó,
17: diferente.
0: O Danilo é aquele que todo mundo quer, tá de férias depois da Copa. Júnior Santos, Alan.
17: Que talvez vai pro Palmeiras, né, o Danilo.
0: É, e o Arthur Cabral, centroavante Arthur Cabral, tá com dores. O Corinthians queria esse tal de Arthur Cabral aí e acabou não dando certo o negócio. Então,
17: não.
0: Esse é um dos jogos. É o Campeonato Brasileiro já, viu, pessoal? Vamos largando. Vamos desapegando já
17: e
0: do
17: vamos ver
0: da Copa.
17: O Botafogo está ali. Que lugar que tá o Botafogo no campeonato?
0: O Botafogo tá.
17: Tá em 12º lugar com 22 pontos. Já o Santos tá com 21 pontos em 15º, mas o Vasco, que é o primeiro ali na zona do rebaixamento, tem 20. Então, um empate, a vitória seria de suma importância para o santista.
0: É, se o Santos do Cuca não ganhar o jogo, corre aí, o risco de
17: meu
0: amanhã.
17: Amigo.
0: Ô, Delei, se o Santos do Cuca não ganhar o jogo, corre o risco de amanhã voltar pro C4. Porque se o Vasco ganha do Vitória hoje, o Vitória...
17: Mas tem um na frente do Santos ali, não tem?
0: É, tem, o Grêmio, que joga amanhã em Mirassol. Se o Grêmio lá amanhã em Mirassol ganhar, aí já vai pra análise de campanha. Eu acho que na campanha o Grêmio...
17: Mas se perder, vai o Grêmio pra... Se o Vasco vencer, vai o Santos hoje. Hoje não, amanhã.
0: Não, ainda iria o Grêmio.
17: É.
0: E depois, se o Santos perder o jogo, dependendo dos resultados e gols pra lá e pra cá, o Grêmio sim.
17: E o Remo, que se vencer, pode ir a 21 também. Deu. Mas aí tem um saldo de gols, né?
0: É, não, aí vai pro.
17: Eu vou te falar aí, Santista. Agora esse finalzinho de campeonato, pode preparar que vai ser muita choradeira.
0: É, e a gente tá aqui pra repercutir
17: isso, né? Claro. Nós estamos aqui, não estamos querendo prejudicar o Santos, não.
0: Em absoluto. A gente não pega.
17: Ainda mais que o menino Ney vai voltar com força total. Copa do Mundo ele arrebentou, né? Não deu certo de nem chegar às quartas de final, mas foi um. É, o futebol é jogado,
0: ó,
17: né?
0: Se o Neymar tá na Disney, o Wanderson tá perguntando, onde é que tá o Depay?
17: O Depay tá na Holanda, tá, né? Sei lá, e não vem mais pra cá, não, tem uma grana pra receber. O Neymar tem que voltar, porque a casa dele é aqui.
0: É, o Bom Dia Meninos, hoje 2-0 pro Santos, fora o Show de Bola. Aham, uhum. o Turquinho, tá bom, então tá certo, né? É, parece que Maria Zélia, já estou vendo o Messi levantando a taça de campeão no próximo domingo. Levantando Los Hermanos, tô torcendo pros Los Hermanos, né? A Lidiane estava procurando aqui as redes sociais do Dr. Sávio.
17: Achou,
0: legal.
17: Arroba DR Sávio da Costa, Sávio Costa de Paula.
0: Ô, Lidiane, se você puder, comente lá o que achou da entrevista, que ele fica bastante motivado e nós também, sempre quando ele vem aqui, é gostoso. Ó, Botafogo e Santos hoje 7:30, hoje o Vitória pega o Vasco, esse resultado aqui interessa aos nossos gloriosos santistas, porque o Vasco é o primeiro fora do Z4, hein? Se o Vasco ganhar da zebra. E amanhã tem o jogo do Fluminense e o Bragantino. O Mirassol pega o Grêmio amanhã. São jogos aí. Os times estão se preparando, né, Delei? Você falou outro dia sobre o Paz no programa Os Donos da Bola. Eu vi um pedaço onde ele fala sobre Corinthians. E ele abriu o jogo sobre o Depay. Ele falou o seguinte. O Depay, ele está de férias, tem que se reapresentar. Os jogadores do Corinthians tiveram 25 dias de férias. Quem estava na Copa, não. Não teve, como é o caso do próprio Neymar, inclusive, né? E ele disse, a negociação está na mesa, os valores devidos estão na proposta que foi oferecida a ele, e não faz sentido, por exemplo, se não avançar a negociação, ele voltar a treinar. Não dá para cobrar o jogador se não avançar a proposta de renovação, porque ele vai vir da Holanda aqui para treinar uma semana.
17: Não.
0: Né? Pode ser até que venha, que ele disse que ele tem muitos contatos, muitos amigos aqui, mas não por obrigação com o Corinthians. Outro problema, Delei, que é preciso considerar e que ele levantou. Hoje o Corinthians tem um transfer ban. Se renovar...
17: Três.
0: Mas ele falou que dois são fáceis de pagar.
17: Mas tem três, então.
0: Não, ele falou dois.
17: Três.
0: Nada, Elisão, isso aí é tranquilo.
17: É três.
0: Ele falou que se renovar o contrato, no período antes do vencimento, dia 30 agora, é uma sequência, não tem nenhum problema. Se não renovar, é um novo contrato.
17: E aí
0: tem que esperar...
17: Pagar o transfer ban.
0: Ele falou, isso não é bom.
17: E aí o Memphis quer receber também, como é que faz? Paga o Memphis ou paga o transfer ban?
0: A prioridade dele, ele disse...
17: É pagar salários atrasados.
0: Exatamente.
17: E não pagar o transfer ban que eu te falei ontem.
0: O transfer ban vai ficar até que tiver
17: tá bonito. Não, a situação do Corinthians está suave. Seu Valdecir, ajuda o Corinthians, seu Valdecir.
0: A situação...
17: Acabou aquela vaquinha da Gabriel, da Gaviões da Fiel?
0: Ah, que lá...
17: Já
0: cê,
17: foi,
0: você, né? Depositou, né, Delay?
17: Opa, claro.
0: Só que nós não vamos devolver o dinheiro, não.
17: Não.
0: Vamos chamar o seu Orlando Ribeiro, o azulinho casamenteiro, para falar do Palmeira dele, porque o Flaco Lopes pode ser o primeiro campeão mundial do elenco do Palmeiras, sabia, Delay? É.
17: E pode ser problema também, né?
0: Por quê?
17: Pode ser bom e pode ser ruim.
0: A Argentina dá show de bola. Talento, garra e técnica... Arrasou o time inglês, né? Vamos falar um pouquinho disso aí, mas o time inglês... hein, seu Orlando?
18: Nós voltamos dentro da ligada, vamos falar de futebol brasileiro, vou falar uma coisa, tá numa maré, né? Nem torcer contra dá certo mais, né? Olha o que o brasileiro torceu contra a gente da ontem, não tá no gibi, mas não teve jeito, né? A Inglaterra jogou como sempre perdeu, como é que é? Jogou como nunca, perdeu como sempre, né? A Argentina derrotou a Inglaterra por 2-1, uma virada que aconteceu em torno de 5 minutos, né? E o confronto foi marcado pelo domínio tático argentino, que matou a equipe da Inglaterra, que também se acovardou, né? E recuou excessivamente depois que abriu o placar. Fez 1-0, achou que estava ganho, se fechou lá atrás, né? E sofreu um verdadeiro avanço militar da equipe da Argentina, né? Aos 39 anos, Lionel Messi foi o grande maestro, atuando como armador, foi fundamental na organização das jogadas ofensivas, distribuiu 2 assistências cruciais, né, para furar o bloqueio inglês, provando a sua capacidade decisiva em momentos de alta pressão. Não tem como questionar a vitória argentina, né? Finalizou 14 vezes contra apenas 6 da Inglaterra, isso porque 4 finalizações da Inglaterra foram após o segundo gol argentino. Então, até aquele momento, né? O time inglês tinha feito apenas 2 finalizações. Então, a agressividade, a consistência argentina é inquestionável. Além de Enzo e Lautaro, né? Destaques para o volante McAllister, que controlou o meio de campo, para o goleiro Emiliano Martinez, né? E pelo lado inglês, o grande destaque foi o goleiro, né? O goleiro da Inglaterra pegou tudo, porque o Bellingham e o Harry Kane encontraram dificuldades para criar alguma coisa contra a sólida defesa argentina. Pois é. Com o triunfo, a Argentina garantiu vaga na grande final e enfrentará a Espanha no domingo, às 16h, horário de Brasília, no MetLife Stadium, em Nova York, ou Nova Jersey, como pretenda. Então tá aí, uma vitória incontestável à Argentina, de garra, coragem, habilidade, talento e a questão tática. E o Flaco Lopes pode ser o primeiro estrangeiro do Palmeiras campeão do mundo, hein? Classificação da Argentina para a decisão deixou o Flaco Lopes a um passo de alcançar um feito inédito na história do Palmeiras. Se a seleção comandada por Lionel Scaloni conquistar o título, o atacante será o primeiro estrangeiro a levantar a taça mundial enquanto defende o Verdão. A vaga na final foi confirmada, né? Depois da vitória sobre a Inglaterra. Ao longo da história, apenas jogadores brasileiros do Palmeiras foram campeões do mundo, né? Primeiro foi Mazola em 58, depois Djalma Santos, Vavá e Zequinha em 62, Leão e Baldock em 70, Zinho e Mazinho em 94 e Marcos do Penta em 2002. Agora, estrangeirão mesmo, só o Flaco Lopes. Tomara, né? Que não dá mais pra gente torcer contra, né? A Argentina tá difícil. De Votuporanga para a Antena Ligada, falou Orlando Ribeiro.
19: Eu já estava até preocupado. Enquanto eu estava torcendo para a Argentina, eu torci para a França, deu zebra, né, Delei? Vimos o resultado. Ontem, torcendo para a Argentina, toma aquele gol, mas é tudo isso que o Orlando falou e mais um pouquinho que nós vamos acrescentar daqui a pouco. Minha opinião é que o Messi está jogando muito mais nessa Copa do que jogou praticamente em todas as outras juntas.
17: Né? Jogou muito, né?
19: Jogou muita bola, né? A Copa inteira, né? Independente do que ele vai fazer na final, né, Delei? Acho que o Messi...
17: Eu vou te falar uma coisa, hein? Vai ficar bravo, mas o Messi já jogou muito mais que o Maradona. O Maradona ganhou uma Copa do Mundo e jogou uma Copa do Mundo só, eu acho. O Messi já é a quarta.
19: Mas
17: é quatro seguidas. Né? É. E pode domingo que vem tetracampeão mundial a Argentina. E o Messi, dois títulos mundiais. Com 39 anos de idade, meu amigo. Dando carrinho. Sendo o maestro do time, tranquilizando o time, querendo vencer, garra. É. Não precisa mais nada, já mostrou tudo pro futebol. Rico, que não precisa de dinheiro. Não é isso que o atrai mais. Ganhar grana pra jogar tal, porque não precisa.
19: E alguém teve a brilhante ideia ontem de deixar ele com espaço, né?
17: Não, a brilhante ideia. Parabéns ao alemão Tuchel. Thomas Tuchel. Mas ele foi de uma... Olha, mas você... Rapaz, você foi demais ontem no jogo contra a Argentina. Mas demais.
19: O Delei.
17: Fizeram um gol no segundo tempo, 1-0. Você assistiu o jogo, Leonel?
19: Eu vi após parte.
17: O primeiro tempo parecia jogo de Libertadores da América. O pau comeu. Não tinha, a bola foi judiada. Mas aí depois do segundo tempo, a Inglaterra fez 1-0. E depois desse 1-0, simplesmente a Inglaterra se recolheu ao seu campo. O Tuchel tirou vários jogadores, mandou punhado de zagueiro pra lá. E aí, meu amigo, esqueceu que do outro lado tem a Argentina. Se o Brasil tivesse da Copa do Mundo, aqueles jogadores do Brasil que foram nos representar e não nos representaram em nada, nada.
19: Aliás, tem muita tanto gente que não nos representa.
17: Não, tanto é que nem voltaram pra cá, pouco importa a torcida brasileira e até o país, que ficaram tudo por lá, só voltou um. Esqueceram que a Argentina ia jogar até o último minuto do acréscimo. Aí a Inglaterra se viu bombardeada, era só esperar o gol da Argentina. E aí o Messi, meu amigo, o Messi fez assistência que resultou no gol de empate. Mas isso a Argentina ter feito, o goleiro da Inglaterra fez uma defesa daquelas do impossível, uma cabeçada a queima-roupa no chão, a bola o goleiro defendeu. Depois tomou o gol de empate, passe de quem? Messi. Depois uma bola na trave, que a bola voltou para quem? Pro Messi. Ele simplesmente correu para a bola não sair, a escanteio, voltou, deu um corte para a direita em dois zagueiros ali da Inglaterra, cruzou com o pé que não é forte o dele, que é o direito, na cabeça do glorioso jogador da Argentina, que nos acréscimos mesmo fez os 2-1. E a Inglaterra, tchau Inglaterra, e manda embora esse treinador da Inglaterra, esse alemão. Acabou com a Inglaterra ontem.
19: Esse Thomas Tuchel, o Tuchel, aí, ele é alemão?
17: Alemão.
19: É alemão, não sabia não.
17: É alemão. Ele é alemão. Ele foi treinador, se não me engano, num time ali na Espanha, não lembro qual ali, ou do Paris Saint-Germain, ou da França. Ele é treinador da Inglaterra. E a Inglaterra vinha fazendo um bom campeonato. A Inglaterra vinha jogando da forma que eu vinha te falando, jogando pra cima. O que devia ter feito a Inglaterra ontem? Continuando, marcando lá no campo da Argentina, não dando espaço, não retrancando. Sabe o que me lembrou? O Corinthians do Tite. Nós então em busca de um gol, fez um gol, retranca, lembrou? Do Corinthians? Para com isso, em cima da Argentina, rapaz, para. Ó, se fosse em cima do Brasil, tá tudo certo. O Brasil não vira nada mesmo.
19: É, mas os argentinos, Adelei, ao contrário, por exemplo, a França e a Espanha. A França fez um gol, se estabeleceu em campo, ficou mais viva do que ficou ontem. Ontem a Inglaterra se recolheu completamente. Teve um momento, até eu tava vendo com meu pai, falei, dá uma olhada, o tanto... Todos os jogadores quase da Inglaterra, inclusive o Kane dentro da área, fora era um cinturão verde, ou azul, digo. Os jogadores todos ali, olha a pressão, até o zagueiro estava na cabeça da área ali, né, era muita pressão, e isso não dá certo.
17: Não dá certo.
19: A persistência, aqui o Cristiano comenta o seguinte, o Cristiano é aquele que estava com um problema no som, né, dele, ele levou lá na loja e foi, o rapaz da loja fez um fio terra, e aí resolveu, ele ficou contente depois do fio terra. A Inglaterra perdeu a maior chance de disputar uma final de novo. O técnico da Argentina é muito bom, é melhor que

0: uma Espanha, que aí o negócio é diferente. Não tem favorito, mas,
1: é, mas
0: a Argentina não pode ser. É, não pode deixar ela de lado, não. E outra coisa, né? Tem o Messi, né, meu?
1: É, são duas escolas bem diferentes, dois estilos de jogo bem diferentes. Vai ser um jogão, hein? Vai dar uma grande final, conforme não ia ser diferente se fosse França e Inglaterra também.
0: Não, claro.
1: É que França e Inglaterra, Delei, seria uma final bem europeia, né? Hoje nós vamos pegar a escola sul-americana, a garra argentina, a pegada argentina, vontade de ganhar
0: e
1: a Argentina.
0: E o timaço da Espanha, né?
1: E um time da Espanha.
0: E um jogo coletivo também que tem a Espanha.
1: Né? E um time que tirou uma França, só que a França, não, por exemplo, a França não teve, não passou nem perto das pontadas que deu a Argentina.
0: Não, mas ontem também o tal do...
1: O goleiro...
0: O tal do time da Inglaterra lá, o Kane, nada fez. Não deu um chute a gol. Mas deu o passe porque originou o gol da Inglaterra, foi dele. Assistência lá na ponta lá e o gol surgiu. Mas o outro lá, craque lá, o Bellingham. Ontem eu vou te falar, hein? Não foi nada que ele foi no jogo passado que fez dois gols.
1: É.
0: Então, eu não sei o que acontece com os jogadores. É igual no jogo da França que o Mbappé pouco fez, o tal do...
1: E nada deu
0: o
1: certo.
0: O tal do Olise, né? teve uma imprensa da França que chegou a comparar o Olise, presta atenção. Antes da Copa do Mundo, o Olise senta na mesma mesa de Platini e Zidane. Foi falado antes da Copa do Mundo. Aí o cara foi depois do jogo e falou assim: eu quero pedir desculpa que eu cometei um equívoco. O Olise nem passa perto.
1: Nem serve.
0: Não passa nem perto de uma mesa onde está sentado Platini e Zinedine Zidane. Eu concordo. É muito novo, mas arregou. Mas arregou muito o tal do Olise. Emitido até não querer mais.
1: E ele não serve nem de garçom nessa mesa.
0: Não, para.
1: Ó, o Pickford, que é o goleiro inglês ontem também, Delei, ele pegou umas
0: pegou
1: bolas.
0: Pegou muito.
1: Pegou muita
0: só
1: bola,
0: só que não,
1: né,
0: conseguiu pegar o gol de empate, e o gol de cabeça não tem jeito, né? O Messi jogou, faz o gol, pelo amor de Deus. Duas assistências.
1: Bom dia, o Geleia tá comentando aqui, esqueceram do Vampeta, jogador corintiano campeão do mundo. Abraços, Geleia de Santa Salete em 2002. Seria o comentário... Não, eu acho que o Orlando falou sobre estrangeiros no Palmeiras, né, Delei?
0: É do Palmeiras, ele falou.
1: O Orlandão citou os jogadores do Palmeiras campeões do mundo. Agora só falta uma coisa, e você tem razão, Zé. O Palmeiras do Orlandão...
0: Eu não vejo com bom presságio. Eu, se fosse treinador da Argentina, não colocava o... Quem que é o
1: Flaco.
0: Não colocava o Flaco, não. Não tá acostumado com o Mundial, entendeu?
1: Não é.
0: Não tá acostumado a ganhar o Mundial. Tá com o Palmeiras, então deixa o cara quietinho lá no banco, procura não usar. É melhor.
1: Bom dia, bom dia.
0: E ontem, sabe quem tava no estádio? Onde? Ah, quem? Vamos ver se você sabe quem tá assistindo o jogo. Tava lá o David Beckham com a mulher, com a Vitória Beckham, o filho, tudo. Mas quem estava lá era o Mick Jagger.
1: O Mick Jagger
0: tava lá.
1: O Mick Jagger,
0: devia ter deixado ele lá fazendo o disco novo do Rolling Stones, lá que tá arrebentando. Pelo amor de Deus. Não vai mais esse jogo da Inglaterra, Mick Jagger.
1: Ele gosta, mas não dá. Aliás, o que tem de celebridade... Ô, pessoal, essas celebridades que vão ver jogos, não se entusiasme, não acha que o futebol tá chamando a atenção de tanta gente assim, não.
0: Os caras moram tudo lá, né?
1: Não, e outra coisa, é tudo compromisso comercial, a maioria, né, Delei? A maioria vai por patrocínios, tá? Não acham que, por
0: Será
1: exemplo...
0: Que...
1: Ah,
0: Não, tem uns que vão na arquibancada mesmo.
1: Não, Delei, mas eu falo assim, a maioria vai lá, eu até vi uma reportagem sobre isso.
0: Artistas,
1: cantores, artista de uma forma geral... E atletas, o Usain Bolt estava no jogo da França. Então, muitos vão porque eles têm compromisso com os patrocinadores, né? Entendeu? Pois não?
0: Não, o ouvinte está nos corrigindo. Muito obrigado, viu? O Arthur que o Corinthians quer contratar não é o do Botafogo, é o do Grêmio. Você falou do Botafogo.
1: Não, o Arthur Cabral. O Arthur é aquele centroavante, lembra? Ele foi um pedido do Dorival, quase contrataram, ele estava embaixo lá, depois ele disparou fazer gol e o Corinthians não tinha contratado, viu, Diego? O Arthur agora é o volante, aqui ele é centroavante. E esse jogador aí do time do Botafogo vai estar fora do jogo de hoje porque está com dores, tá? Mas é isso, Adelaine, nós vamos chamar o intervalo, depois nós já vamos ao bom começo. Agradecer todo mundo aí pela audiência no programa de hoje. Eu acho que de Copa do Mundo nós falamos tudo, né? Não resta mais nada, né, Delei?
0: Agora, sábado tem o jogo mais triste da Copa do Mundo, que é pra disputar terceira e quarta.
1: Que ressaca,
0: que vai dar ânimo nenhum dos jogadores, que não ganha nada. Não sei se ganha grana, né? Mas o importante é domingo, às 4 horas da tarde, a grande final da Copa do Mundo, Espanha e Argentina. Maravilha.
1: Ontem, na êxtase de ter ganho, e isso já devia estar pronto no vestiário, os jogadores da Argentina.

0: Argentina expuseram uma faixa lá com as palavras "As Malvinas são argentinas". É uma faixa política, coisa que é proibida pela FIFA. E isso vai dar zebra, hein? O código disciplinar prevê que entidades podem ser punidas por mensagens políticas na competição.
1: É, mas o argentino, não podemos esquecer que eles são bem, bem preconceituosos, né? Principalmente com o Brasil aqui. Nós estamos falando de futebol, mas se for entrar nessa vibe aí o argentino é complicado mesmo.
0: Odelê, a lista é grande. O que fala a lista aí sobre as possíveis...
1: Aviso, advertência, multa, outros vícios pecuniários, devolução de prêmio, retirada de título. Ah, mas não vai acontecer, né? É ordem para cumprir obrigação financeira de governo existente, contexto. Não vai acontecer nada disso. Vai um aviso ali para não fazer, uma advertência e boa. A FIFA não está mandando é nada. Até cartão vermelho foi tirado lá por causa do pedido do presidente. Não, ela vai mandar a Argentina devolver o título se ganhar, mas nem multar, nem fazer nada. Pronto.
0: Bom, parabéns aos argentinos.
1: Parabéns,
0: ontem,
1: Messi.
0: Ontem tiraram o pé do chão.
1: E pode escrever aí, vai ser o jogador. Vai ser o Messi vai ser o jogador da Copa do Mundo. Não vejo outro.
0: Já tem alguma informação sobre arbitragem, Delay?
1: Não. Ah, pode ser brasileira. Pode ser.
0: Então, mas o fato de ser um time argentino, vizinho aqui...
1: Não, mas não tem nada a ver. Pode ser brasileiro.
0: Então, aí pode ser brasileiro, mas ainda não tem nada, né? Porque, ó, tem um time europeu, eles não vão botar um asiático pra fazer uma final. Ele não vai botar um africano.
1: Não.
0: Botar um americano, prestigiar um americano, faz sentido. Um americano que eu digo é um norte-americano.
1: Pode ser.
0: Um canadense, tem um árbitro americano
1: que mas eu acho que eu vi que tá bem cotado o brasileiro, aquele...
0: O Wilton Pereira Sampaio, ele fez o primeiro jogo, deu toda aquela polêmica, né?
1: É isso aí, vambora?
0: Vambora, são 9:18. Valeu, gente, obrigado pela companhia. O Messi, só pra lembrar, viu, e a turma do Brasil, se é que viram o jogo, né? Ele deu carrinho num contra-ataque da Inglaterra ontem.
1: E vibrou com a vitória como se fosse o maior jogo dele da vida, sendo que ele já ganhou Champions League, Copa do Mundo e tudo onde ele passou. 9:18. Ótima quinta a todos e até amanhã, se Deus quiser.
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3: Para começar bem o seu dia. Rádio Antena Jales, São Paulo, 40 anos em agosto. Ah, mês que vem, estamos às vésperas, né? Os quarentinha da 102. Uma jovem senhora. Bom demais ter a sua companhia, bem-vindos. Até às 10 horas ficamos juntos. O Bom Começo vai até às 11 da manhã. Mas é Celso Costa quem vai assumir já já. Às 13 tem o Bock.

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9: Antena 102939. Celcinho já passou por aqui para dar uma olhadinha e já tá armando a barraca, porque daqui a pouco 10 horas vai chegar. No Bom Começo, Alcione, mandar um alô aqui pra Ju, a Juliana que tá ouvindo a gente.

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10: Rádio Antena 102,9/46, Dia dos Pais está chegando, hein? 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Rádio Antena 946.
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10: Dior, tá de uniforme agora, né? O Dior borracheiro, às vezes ele é até borracheiro, Dior Fiscarelli, mas agora tá sendo é churrasqueiro mesmo, que é bem melhor, né, o Dior? E as pessoas, eu não sei se o cara com pneu furado ou o cara com um churrascão à frente, quem fica mais feliz? Acho que os dois, né? Eu tava pensando em vocês, viu? Obrigado, Cláudia, pela mensagem, bom dia ao pessoal aí do Sacaxita Supermercados na Rua 8, turminha lá da contabilidade, é assim, né? Estão sempre nos ouvindo, a gente fica bem feliz ter a participação dos seis aí, estarem ligados na programação 102, trabalhando, como muita gente, né? Você tá onde agora, meu amigo, minha amiga? Você tá fazendo o quê? Faz o seguinte, pega seu telefone e digita, como a Claudinha fez, né? É um pedido musical que vai para todos, em especial aí a dona Márcia, a todas e todos que estão aí no departamento. Tá bom, Cláudia? A música que nós já vamos rolar. Faz como a Cláudia fez, manda uma mensagem pra gente. Na Rádio Antena 947, escolheram esta canção aqui, ó.

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10: Rádio Antena. a música do João Bosco e Vinícius vem na sequência. Já desse ainda comentava com o João Bosco, né? Faz, sei lá, talvez uns 6 meses, a última vez falei com ele. Quando ele lançou essa canção aqui, ele cantarolou por telefone, fazíamos o programa da tarde, a música Terremoto, fazia o Rádio Raiz à época. Ó, o que você acha dessa música? Nós vamos gravar, eu acho essa música boa demais da conta, assim, assado. E ele recordou, né, do dia em que a gente conversou aqui várias vezes, o João Bosco, hoje, são astros da música sertaneja do Brasil, mas tiveram também os seus percalços. Eu conheço o João desde 2002, 2003, talvez, né? E essa música, se não me engano, é 2008. Vamos ouvir então, no telefone, primeira vez que você ouve cantada assim, era difícil falar alguma coisa, né? Mas a música era interessante e virou sucesso. Terremoto.

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2: 10h03, já tá na hora, né? Vem aí o Celso para te fazer companhia e te acompanhar. Vai contigo até às 3 da tarde e o bom começo segue.

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9: Para 10 horas e 15 minutos, e o Rio Grande do Sul está sob aviso da Defesa Civil para o risco de temporais, granizo, ventania e condições favoráveis para a formação de tornados a partir da quinta-feira, né? A partir de hoje, portanto. O período aí mais crítico para a instabilidade no estado ocorre entre a noite de sexta e também no sábado. Enquanto cidades como Eldorado do Sul, na região metropolitana de Porto Alegre, ainda se recuperam aí dos temporais do último final de semana. O estado se prepara aí para a chegada de mais chuva aí. A mudança no tempo será provocada aí por uma frente fria em formação na Argentina, que avançará sobre o território gaúcho. O sistema atua aí em conjunto com um fluxo, né, intenso aí de calor e umidade vindo aí do norte do país, um cavado e um bloqueio atmosférico. A Defesa Civil Estadual emitiu aí alerta laranja para tempestades e alerta amarelo para temporais isolados. A previsão indica ventos de até 90 km por hora em áreas sem chuva e rajadas superiores a essa marca durante as precipitações aí. A atmosfera aí também apresenta aí condições favoráveis para a formação de tornados entre sexta e sábado.
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agora 10h17, ZYD 937, canal 272, Rádio Antena 102, a rádio da sua cidade. Direção geral de Dr. Vanderlei Garcia. A gente segue por aqui até as 15 e até as 11 tem a segunda hora do Bom Começo de hoje, desta quinta-feira, 16 de julho, ano 2026. A gente começa assim com o One, os vocais do Fera, né? O Imortal, que sempre aí vai fazer a diferença aí, né? Epa, George Michael, A Different Corner.

0: na antena, manhã gostosa de quinta-feira, bem, bem fresquinho, né? Tá bem aconchegante hoje essa manhã, tá? Pra você na sintonia, bom dia. Nada melhor do que ouvir umas canções assim, não é não? A Different Corner com One. E atenção, hein? 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
0: 10h28, tem Beto Guedes.

0: ver se eu encontro ela aqui, tá? Um abraço pra você, viu? Bom dia aí. 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
0: O escritório do representante do comércio dos Estados Unidos confirmou nesta quarta-feira ontem que aplicará uma tarifa adicional de 25% sobre uma série de produtos brasileiros a partir já deste mês, né, do dia 22. A decisão, que concluiu uma investigação comercial de cerca de um ano conduzida pelo governo americano, poupa aí as principais commodities, né, brasileiras, ao excluir aí da sobretaxa uma extensa lista de itens essenciais. A medida é fruto aí de uma investigação de um ano realizada aprovada aí pelo órgão de comércio dos Estados Unidos. O processo teve como base seção 301, Lei do Comércio de 1974, um mecanismo aí legal que permite o Washington investigar e punir o que considera barreiras comerciais em outros países, né? Em outros. Durante a investigação, o governo Trump, né, alegou que o Brasil adota práticas que prejudicam as relações comerciais com os Estados Unidos. Entre os pontos criticados pelos americanos estão o funcionamento aí do sistema de pagamento PIX, né, que eles odeiam, as regras para o comércio de etanol, né, o desmatamento ilegal e o combate à pirataria. Apesar das críticas, Washington decidiu poupar, né, os produtos mais importantes da balança comercial brasileira, como petróleo, café, carne bovina, aviões, celulose e entre outros aí, né? O que a gente vê aí é que quanto mais taxas, quanto mais impostos, mais podemos resolver, né, as questões aí do planeta. É cobrando, é brigando pelo poder e assim sucessivamente. E prática, hein?
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3: Agora 10h38. Na antena tem Dr. Who, que a música é Sharing the Night Together.

0: Pela 102, você ouviu Bem Simples, Roupa Nova, versão especial original. Boa demais, né? Ainda toquei a música de Dr. Who, a música Sharing the Night Together. 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
4: Alô, Carlos, 11 minutos para as 11, tem retalhos de cetim.

0: tempos, gente. Run to me, BG's, corra pra mim. Ainda teve a música pra matar saudades também, dentro aqui do Bom Começo, segunda edição. Você ouviu aí ao vivo Retalhos de Cetim com Benito de Paula. Faltando apenas 5 minutos só para as 11 horas da manhã, e eu quero convidar você, atenção, você que gosta do melhor, com certeza, né? 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Daqui a pouco eu tô de volta trazendo para você muito flashback até a 1 da tarde. Daqui a pouco a gente volta trazendo Antena Retrô.
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8: Outra virada aí nos minutos finais, né? Ah, rapaz, a Argentina derrotou a Inglaterra por 2-1 ontem em Atlanta, nos Estados Unidos. E acabou avançando aí a segunda final aí consecutiva da Copa do Mundo. A grande decisão da edição de 2026 será domingo, né? Contra a Espanha, em Nova Jersey, nos Estados Unidos. Enzo Fernandes e também Lautaro Martinez, né? Foram os heróis argentinos que deram a volta no placar depois do gol inicial de Anthony Gordon. Aos ingleses caberá se confrontar aí, ou melhor, se conformar, né? Com a disputa do terceiro lugar diante da França, sábado, em Miami, nos Estados Unidos.
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1: Agora 11 horas e 3 minutos, 11 e 3. Começamos mais uma edição do Antena Retrô até a uma, só flashback pra você. Nesta manhã de quinta-feira, pra começar, tem Sandra Crittle.

0: Agora 11h13 na antena, e o Antena Retro, Give Me Your Heart Tonight, me deu o seu coração esta noite. Shake Stevens, teve também Ilusão de Ótica com Engenheiros do Havaí. Tudo começou com a música da Sandra Creto, Hi, Hi, Hi. 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Vou dar um bom dia aqui, deixa eu ver aqui pra quem tá ouvindo a gente aqui também, deixa eu ver o nosso ouvinte aqui, é o Rafael. Rafael, um abraço, bom dia pra você, tá? Alô também pro André de Itatiba, tá pedindo o DJ Khaled aqui, vou mandar já pra você, LRB, opa, mandando aí pros amigos do Furca do Formoso, pro Elton de Fernandópolis, também pro Mário, Denise lá da Vila Madalena em São Paulo, pro Cabral também, hein? A Maria Luísa de Votuporanga e pra todos que estão ligados acompanhando aqui o programa Antena Retrô.
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5: A Fundação Oswaldo Cruz, Fiocruz, concluiu aí a transferência de tecnologia para produzir o principal remédio utilizado para o tratamento do HIV no Brasil, o antirretroviral, o dolutegravir, que é distribuído aí gratuitamente pelo Sistema Único de Saúde, o SUS. Atualmente, mais de 770 mil pessoas vivendo com HIV fazem uso do medicamento no país. O medicamento foi desenvolvido pela Viv Healthcare, empresa de pesquisa para prevenção e tratamento para HIV, pertencente à biofarmacêutica GSK. Em 2020, ambas assinaram aí um contrato com o Instituto de Tecnologia em Fármacos, Farmanguinhos, da Fiocruz, para nacionalizar aí progressivamente a produção do remédio e distribuí-lo ao SUS. Desde então, a Farmanguinhos, né, vem realizando aí investimentos para adaptar sua planta fabril aí, né, e adquirir novos equipamentos, capacitar seus profissionais e também promover aí estruturação técnica, regulatória e operacional para garantir, né, a produção. Este processo acaba de ser concluído e o início do fornecimento ao SUS depende apenas da liberação da Agência Nacional de Vigilância Sanitária, a Anvisa.
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0: Little Butterfly, a pequena borboleta, Erotic. Ainda teve Tolices com Wira. Toquei também You Spin Me Around com Dead or Alive. 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
11: The Boys from Brazil. Welcome to our special dance edition. Mortimer.

0: pela 102, trazendo pra você The Boys from Brazil, Hot Stuff. Faltando só 3 minutinhos, agora 2, só pro meio do dia. Daqui a pouco eu volto, abrindo mais uma hora juntos aqui no Antena Retro.
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0: Botafogo e Santos se enfrentam hoje em partida válida pela 19ª rodada do Brasileirão. O duelo acontece no estádio Nilton Santos, no Rio de Janeiro, às 19h30. O Glorioso se encontra aí na 12ª posição após uma derrota contra o Bahia por 2-1. Durante a pausa aí da Copa do Mundo, a Federação Internacional de Futebol, a FIFA, suspendeu os dois, né, transfer bans que estavam aí ao clube, que agora pode contratar reforços ao longo do campeonato. Já o Santos venceu o Vitória por 3-1 no jogo. O atacante Gabriel Barbosa, mais conhecido como Gabigol, foi expulso aí após ter feito aí um gol e um gol, né? E cumpre suspensão. No entanto, uma das novidades deve ser aí a volta do meia, o Gabriel Bom Tempo, que vinha aí se recuperando de um incômodo no pubis. O jogador treinou aí normalmente, né? Nesta quarta-feira ontem, né? No CT Rei Pelé, e está disponível para o confronto.
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0: Obrigado.
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0: 8h20, Part-Time Lover com W, Fatal, RPM, Love and Devotion. Toquei também Sobre o Tempo, foi a primeirinha com Nenhum de Nós.
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0: Meio dia 24 tem Infected Mushroom, A Wish.

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0: Capital Inicial, nos vocais de Dinho Ouro Preto, Lado Escuro da Lua, ainda teve a Wish com Infected Mushroom. 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Um abraço aqui pro meu xará, o Celso, tá na sintonia. Um abraço, Celso. Alô, Vilsão, lá do Taboadão, também já mandou áudio pra gente. Fala, Vilsão, como é que você tá, meu irmão?
1: Fala, meu patrão Celso Costa, tudo beleza?
0: Opa, e você?
1: Por aqui tá tudo beleza aí, também, top. Meu querido. Seguinte, roda pra nós um pancadão aí do Master Boy.
0: Opa!
1: Uma bem dançante, Master Boy. Estamos ligadinho aqui no Antena Retrô, que é tudo de bom, hein? Vilsão do Taboado. Tchau e obrigado.
0: Valeu, Vilsão. Mando já.
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0: meio-dia 47 na antena. Timidez, Biquíni Cavadão pra matar saudades. Ainda teve Is This the Love do Master Boy. Toquei também essa música muito bacana, Timidez, né? Yes, Heart com o Pet Shop Boys. Daqui a pouco eu volto com o último bloco de hoje do Antena Retrô.
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0: Agora 11 minutos só para as 13. Tem Que Fim Levou Robin. Tia, um dia você vai ser.

Fechando mais uma edição do Antena Retro, Give Me Your Love, Me Dê o Seu Amor, com The Voice in Fashion. Toquei também antes a música Que Fim Levou Robin, né? A banda Que Fim Levou Robin com a música Tia, Um Dia Você Vai Ser, será? Um minuto e meio só para as 13, fechando mais uma edição então do Antena Retro, que volta amanhã a partir das 11.

0: 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Agora meio-dia 59, em um minuto eu volto trazendo mais músicas pra você. Daqui a pouco tem o programa Antena Play. Continue ligado.
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0: 13:03, 1:03, acerta os reloginhos aí, né? Muito bem, essa é a ZYD 937, canal 272, Rádio Antena 102, a rádio da sua cidade. A direção geral é de doutor Vanderlei Garcia. A partir de agora começa mais um programa Antena Play, nessa tarde de quinta-feira, 16 de julho, ano 2026, inverno brasileiro. Você que está sintonizando o rádio agora, uma boa tarde, seja muito bem-vindo. Aumente o volume do rádio aí, ó. A partir de agora só tem modão sertanejo para você ouvir, para você participar, para você dedicar para quem você quiser, tá bom? Combinado assim? 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
0: 1:04 para começar, tem Rio Negro e Solimões, o amor me

Antena Play, ó, com César Menotto e Fabiano. Toquei também a São, não São Bernardo, Paraná. Toquei também a primeira Eliseu Negro e Solimões, o amor, hein? 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
0: 1h23, Alô Rock pediu, a gente manda Marcelo Teodoro, Vestido Amarelo.

0: 9h29 na antena. Maísa e Marcelo. Maísa não, Maída, né? Maída e Marcelo, Boiadeira Hunt, na versão deles. Ficou muito bacana essa versão aí, viu? Bem atualizada aí, né? E manteve mais ou menos aí a tradição, a originalidade, que é muito importante. Toquei também o Marcelo Teodoro com a música Vestido Amarelo. 1h30, já eu volto com mais músicas. Daqui a pouco tem informações também.
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0: A alta circulação do vírus respiratório e o aumento aí nos casos de infecções em toda a região fez crescer aí também a necessidade de internações na Santa Casa Regional de Jales. A unidade de terapia intensiva, UTI, opera com 100% de ocupação, enquanto os leitos em enfermaria estão com cerca de 80% de ocupação até quarta-feira, até ontem, por exemplo. A circulação de vírus respiratórios aí entre março e julho elevou a demanda por atendimentos em serviços de urgência e emergência, refletindo aí maior pressão sobre as unidades hospitalares da região. Esse aumento na procura aí por atendimento pode causar lotação nas unidades de pronto atendimento UPAs e também nos hospitais públicos. Além de Jales, a ocupação elevada acontece também em hospitais de Fernandópolis e Votuporanga. Nesse momento, é importante, né, que a população mantenha cuidados básicos de prevenção e busca aí por atendimento médico quando somente necessário.
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3: Alô, Sandra. Um abraço pra você. Tá ouvindo? Pediu, a gente manda. Jade Jefferson, né? O amor me encontrou. Música muito bacana. Na sequência, DG Giovanni, tá?

0: 13h46, acerta o seu reloginho. Essa aí é o Casado e o Solteiro com Guilherme Santiago. Ainda teve o Amor Vai Cuidar de Nós com Jean Giovanni. E o Amor Me Pegou, né, com Jade Jefferson. 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
5: 9 minutos para as 14h. Alô, Neuzeli tá ouvindo a gente, o André também. Alô, Wilson, lá da Gigante Hortaliças, tá ligado com a gente também, né? Alô, Eva, um abraço para você, também ligada com a gente. Tem eles, César e Paulinho, depois da meia-noite, vamos conferir.

0: 59, o amor se vai, Leonardo. Ainda teve o cantor e o peão João Mineiro e Marciano e César e Paulinho depois da meia-noite. 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
0: Agora, depois aí de quase 4 anos longe da rotina de shows, a cantora Simaria resolveu aí mostrar que está levando a sério a preparação para reencontrar o público. Foi então que Simaria, né, disse que os treinos aí entraram de vez na rotina e que o esforço já está dando resultado. A cantora, inclusive, revelou um objetivo bem específico, né? Voltar a usar roupas que vestia antes e se afastar, antes de se afastar dos shows, né? Os sinais da volta já vinham aparecendo há algum tempo. Em junho, durante a comemoração do seu aniversário, a cantora voltou a subir ao palco ao lado da irmã Simone Mendes e ainda revelou que prepara uma música inédita para marcar oficialmente a sua trajetória solo. E vale lembrar que Simaria está afastada dos palcos desde 2022, quando anunciou uma pausa para cuidar da saúde. Poucos meses depois, veio a confirmação do fim da dupla com Simone, encerrando aí uma parceria de mais de 20 anos.
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0: 14 horas e 5 minutos, 2:05, acerta o seu reloginho. Estamos aqui abrindo a nossa última hora de hoje do Antena Play. E quero falar para você aproveitar, né? 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Alô, Manezinho, já mandou áudio pra gente. Fala, Manezinho, boa tarde.
12: Pede, meu amigo Celso Costa, tudo bem?
0: Opa, e você?
12: Celso Costa, manda pra nós aí o Teodoro Sampaio, lição de moral. Essa música era oferecer pro Everaldo, pra Dona Dina, pra Dona Santa, pra Mariana, Maria Vitória, o Aguinaldo, o Mané Careca. E para todos os ouvintes desse programão chonado, hoje eu vi o Everaldão, hoje eu vi ele, Celso Costa. Beleza? Um abração e fica com Deus, meu amigo.
0: Valeu, Manezinho. Rapaz, eu acho que o Everaldo, ele tá tipo tartaruga, tem um casco, de vez em quando ele some, né? Igual tartaruga, de vez em quando se esconde aí, não é possível. Ei, Everaldão, sumiu, gente boa demais. Saudade de você, meu amigo. 2:06, vamos de moda, tem lição de moral.

0: Antena Play, você ouviu nesse bloquinho aí, ó, o campeão Bruno Marrone. Toquei também O Caminho das Paixões, Lição de Moral, Teodoro Sampaio, foi a primeirinha do bloco. 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
6: 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Segura, Pio.
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2: 12h23, Henrique Gabriel. Cara,

0: Agora 2h33, o cheiro dela, João Paulo e Daniel. Ainda teve Vale de Lágrimas e o Cara com Zé Henrique e Gabriel.
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0: O concurso 3031 da Mega Sena pode pagar um prêmio de 30 milhões para os acertadores das 6 dezenas. O sorteio ocorre às 21 horas de hoje em São Paulo. No concurso da última terça-feira, ninguém acertou as 6 dezenas. As apostas podem ser realizadas até às 20 horas, horário de Brasília, em qualquer lotérica do país ou por meio do site e aplicativo Loterias Caixa, disponíveis aí em smartphones, computadores e outros dispositivos. Já os bolões digitais poderão ser comprados aí até às 20h30, exclusivamente pelo portal Loterias Online ou pelo aplicativo. O pagamento da aposta online pode ser realizado via Pix, cartão de crédito ou pela internet, né? Pelo Internet Bank, melhor dizendo, para a correntista da Caixa. É preciso aí ter 18 anos ou mais para participar.
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4: 2:40 no Antena Play tem 60 dias apaixonado.

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0: Paulo e Paulino. Ainda você ouviu a música O Mar Parou, Michel Teló, 60 Dias Apaixonado. Toquei também com o milionário José Rico.
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7: Agora faltando apenas 6 minutos só para as 15. Vou deixar aqui as minhas duas últimas. Na sequência tem o Boquinho e o programa Rádio Raiz até as 19. Vou dar um abraço aqui pro Kleber Fação. Alô, Kleber, um abraço para você. O pessoal também que ouve a gente lá na mecânica New Holland, né? Cooper Citrus. Também pro pessoal aí da Apicultura Fação lá no bairro do Jataí. E o pessoal também da VF Vendas de Mandiocas, né? O pessoal aí estão sempre vendendo mandiocas descascadas. Que bacana, hein? Bom trabalho para vocês, né? O pessoal também tá lá no bairro do Jataí. E tá na escuta também, especialmente, e a esposa, Michele, né, que tá ouvindo a gente, ouvindo a Antena 102, né? Um abraço pra vocês aí. Tá pedindo Yolanda, do Christian Ralph? Vou mandar agora, uma das minhas últimas. Gente, fiquem todos com Deus, tô de volta amanhã, às 10 da manhã, vem aí o Boquinho com o Rádio Raiz. Christian Ralph, Yolanda. Tchau, gente.

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7: Horas e 2 minutos, é a notícia da hora, deixando você bem informado. Renato Machado, referência do telejornalismo brasileiro, morre aos 83 anos no Rio de Janeiro. O jornalista Renato Machado, ex-apresentador do Bom Dia Brasil, morreu na manhã desta quinta-feira aos 83 anos na Clínica São Vicente, na Gávea, zona sul do Rio de Janeiro. A causa da morte não foi divulgada. Um dos grandes nomes do telejornalismo brasileiro, Renato Machado teve uma carreira de mais de 40 anos na TV Globo, onde marcou gerações de telespectadores. Foi apresentador do Bom Dia, do Jornal da Globo e do Rio de Janeiro TV, RJTV. Integrou a bancada do Jornal Nacional, trabalhou como correspondente internacional e repórter especial e recebeu indicação ao Emmy Internacional. Então, Renato, entre 1996 e 2010, ele foi apresentador e editor do Bom Dia Brasil. Ele morre aos 83 anos de idade.
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0: 15h04. Alô, meus amigos e minhas amigas. Esta é a sua ZYD 937, canal 272, antena 102, a rádio da sua cidade. E por aqui, Boquinho, até às 19 horas com o Rádio Raiz, a direção geral, Dr. Vanderlei Garcia. Seu amigo de todos. E hoje, uma quinta-feira, 16 de julho de 2026, a partir de agora, você ligando 3632-0161 e pode mandar o seu recado pelo WhatsApp, que é 99735-9981. Vamos juntos até às 19 horas, fazendo uma festa bonita, uma festa maravilhosa, aqui nas ondas da Antena 102, a rádio da sua cidade. 15h05.
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6: 10 horas e 36 minutos é o Antena News. A notícia em primeiro lugar, deixando você bem informado. Nós temos um novo capítulo no tratamento do colesterol alto. Começou nesta quinta-feira, quando a Agência Reguladora de Medicamentos, quando a Agência Reguladora de Medicamentos dos Estados Unidos, a FDA, aprovou a Lipifendra Enlicitid. É o primeiro comprimido de uma classe de medicamentos que até hoje só existia na forma de injeção. Os estudos mostram que o remédio é capaz de reduzir em até 60% os níveis de colesterol LDL, conhecido como colesterol ruim, desempenho semelhante ao dos inibidores de PCSK9 injetáveis, considerados um dos tratamentos mais potentes disponíveis para diminuir o risco cardiovascular. A expectativa é que a versão oral amplie o acesso a esse tipo de terapia. Embora os medicamentos injetáveis estejam disponíveis há anos, seu uso permanece restrito por falta, como custo elevado, necessidade de aplicações periódicas e menor adesão ao tratamento. A aprovação do FDA foi baseada em dois estudos clínicos de fase 3, que mostraram que o comprimido reduziu significativamente os níveis de colesterol LDL em uma ampla gama de pacientes, incluindo pessoas como hipercolesterolemia familiar, doença genética que provoca níveis muito elevados de colesterol desde cedo, e pacientes que já faziam uso de estatinas. Agora, o novo medicamento, as estatinas continuam sendo o tratamento da primeira escolha para reduzir o colesterol e prevenir infartos e acidentes vasculares cerebrais, AVCs. Elas diminuem a produção de colesterol pelo fígado e conseguem controlar a doença na maior parte dos pacientes.
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4: 7:39, Antena 102, a rádio da sua cidade. Alô, Daniel Pérez de Aparecida do Taboado.
5: Ô, Boquinho, seu amigo Daniel Pérez de Aparecida do Taboado, contando os minutos para começar esse maravilhoso programa. Manda o André e Andrade hoje aí com amor, ternura e carinho para Sandrinha Brito. Que Deus abençoe nossa tardinha. Tudo de bom, Daniel Pérez de Aparecida do Taboado. Obrigado.
4: Valeu, Daniel Pérez, o nosso abraço. Muito obrigado pelo carinho da audiência. Alô, Wagner.
6: Boa tarde, Joaquim, meu amigo. Como você tá, meu querido?
4: Beleza?
6: Fala comigo. Tá tudo bem aí?
4: Fala comigo.
6: Tá maravilha, graças a Deus. Hoje era que começou o programa, Joaquim. Pra nós, nós já viu sexta-feira, já de tarde. Que alegria total. Já pode estampar outra? Fala comigo.
4: Opa!
6: Joaquim, tá o Ângelo, o Gordinho, o Éder e o Marcão trabalhando, escutando vocês. Tô com a moda apaixonada hoje pra nós do Mato Grosso e Matias, né? Já tá chegando o final de semana, então alegria de estampa mesmo. Couro, Joaquim, couro. Pode estampar outra? Fala comigo. Quintou, bebê.
4: Quintou, bebê. Nosso abraço, Wagner. Todos aí, bom trabalho pra vocês e muito obrigado pelo carinho da audiência, viu? Sempre aí na sintonia, né? Um abração pra vocês aí, viu? Muito obrigado pelo carinho da audiência, sempre na sintonia, ouvindo aí Antena 102. Mandar um abraço aqui também. Alô, Juscelino! É, o Joãozinho, Juscelino da Pesquisa, o Joãozinho, voltando pra Lourdes, São Paulo. Eita, que beleza! Nosso abraço aí, Juscelino da Pesquisa, meu grande amigo, nosso abraço, muito obrigado pelo carinho da audiência, meu patrão. Tá aí ouvindo o Boquinho, né, gente? Um abração pra você, viu, meu irmão? Muito obrigado, viu? Pelo carinho da audiência, sempre aí na sintonia ouvindo a antena, né? Muito obrigado, viu, Juscelino? Um abração pra você, meu irmão, muito obrigado, viu? Alô, meu grande amigo, alô, Zé Marçola de São João de Iracema.
7: Boa tarde, meu companheiro Boquim, tudo certinho com vocês aí na Antena 102, ô Boquim, é o Zé Marçola aqui de São João de Iracema.
4: Fala, Zé.
7: Se for possível, manda pra nós aí, Nenete Dorinho, o Milagre das Rosas. Tô dedicando aqui pra minha esposa, pra toda essa galera que tá ligada no seu programa aí, companheiro. Abraço, uma abençoada tarde pra nós, que Deus nos proteja.
4: Acabou.

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0: É o som de Jean Giovanni, o que é você pra mim? É o grande sucesso aqui nas ondas da Antena 102, a rádio da sua cidade. Você curtindo aí a melhor programação do Brasil. Vem comigo até as 19 horas, é o Rádio Raiz, fazendo uma festa bonita, uma festa maravilhosa. E você curtindo aí a melhor programação do Brasil. 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
0: Chegou 16 horas e 7 minutos, Antena 102. Manda um abraço aqui pro Alô. Deixa eu ver aqui na sintonia ouvindo o Boquinho. Alô, Ângelo Sasso, nosso abraço, Ângelo. Muito obrigado, viu, Ângelo Sasso, pelo carinho da audiência. Sempre aí na sintonia.

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1: Legal, 16 horas e 23 minutos, Massachusetts, Marciano.

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2: 16:38 é o Antena News, a notícia em primeiro lugar. Exportadoras dizem que carne brasileira pode não conseguir atender exigências da União Europeia sobre antimicrobianos. O presidente da Associação Brasileira das Indústrias Exportadoras de Carnes, ABIEC, Roberto Verosa, afirmou nesta quinta-feira que há grandes chances da produção de carnes brasileira não conseguir atender as exigências da União Europeia sobre o uso de antimicrobiano e, com isso, perder acesso a esse mercado. Perosa disse o seguinte: eu acho que o Ministério da Agricultura está dialogando com todos os elos da cadeia, tanto com a indústria quanto com os pecuaristas, para se chegar a uma boa decisão que ainda não temos, mas a gente está acompanhando para que a gente chegue nessa boa decisão, afirmou Perosa. Agora, segundo Perosa, considerando o ciclo da criação bovina, as exigências podem não ser atendidas, pois a adaptação levaria cerca de 30 meses, ou seja, 2 anos e meio. Agora, antimicrobianos são substâncias utilizadas para tratar e prevenir infecções em animais. Alguns desses medicamentos também podem ser empregados como promotores de crescimento, prática restringida pela legislação europeia.
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3: 16h41. Alô, Sandrinha Brito, um beijão, minha amiga. Muito obrigado, Sandrinha Brito, pelo carinho, viu? Tá aí na sintonia ouvindo o Boquinha, né, Sandrinha? Um beijão pra você, viu? Nosso abraço e também o nosso carinho. Muito obrigado pelo carinho da audiência, minha amiga Sandrinha Brito aí na sintonia, né? Nosso abraço, viu? Manda um abraço aqui também, deixa eu ver aqui. Alô, meu grande amigo, alô, Cláudio Marques. Um abração pra você, viu, Cláudio? Muito obrigado pelo carinho da audiência.

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0: Boquinho. 16 horas e 54 minutos. Estou passando mal. Fernando Sorocaba aqui nas ondas da Antena 102. Alô, Sandrinha Brito. Um beijão pra você, minha amiga.
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0: Tô Passando Mal, grande sucesso aqui na Antena 102. Mandar um abraço. Alô, Maurílio Pintor de Urânia, meu grande amigo Maurílio Pintor de Urânia. E aí, Maurílio, tá tudo beleza, meu irmãozinho?
1: Boa tarde, meu amigo Boquinho, meu irmão. Toca pra nós, Igrejinha Azul. Oferecer para o meu tio Dorival Paçoca, Edizales, pintor. Para o Branco da Poti. Para o Renatão de Santo Santarete. Um forte abraço, Maurílio Pintor de Urânia, popular do som. Tchau, meu irmão. Tenha uma ótima noite, um bom descanso.
0: Obrigado, Maurílio. Que Deus abençoe você, meu irmãozinho. Muito obrigado pelo carinho da audiência, viu? Alô, Manezinho da Fazenda Santa Fátima de Santo Antônio do Aracanguá.
2: Boa tarde, meu amigo Boquinho. Tudo beleza?
0: Beleza.
2: Ô, Boquinho, eu vou pedir um modão do Chitãozinho Chororó lá do fundo do baú. Manda aí pra nós. Chitãozinho Chororó, Corpo Estranho. Vamos mandar esse modão pra Sandra Brito, o Wilson Taboadão, a Irene, o Luizão, o Everaldão. Pra toda a família Supimpa. Hoje eu vi o Everaldão, Boquinho. Ele me deu um presente que eu gostei muito. O Everaldão, hoje eu encontrei com ele. Aí eu fui lá na casa dele. Ele me deu um presente, rapaz. Hoje o Everaldão tava bonzinho, Boquinho. Mas beleza, fica com Deus.
0: Valeu, Manezinho. Alô, Everaldo.

0: 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Vitor Mijek, Mato Grosso e Matias.
1: Costuma por nós.

0: Jeca, aqui nas ondas da antena. Alô, Maurílio, bom pedido, hein, Maurílio? Modão, hein, rapaz? 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

0: dirigindo, bebo pra caralho, grande sucesso aqui da antena. Alô, Wilson da Gigante Hortaliça, meu grande amigo, né, Wilson? Abração pra você, meu irmãozinho, muito obrigado pela audiência aí, viu? 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
5: Legal, 17 horas e 23 minutos. Ellen Casquetou, Edson e Hudson.

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7: 17 horas e 35 minutos, foi daquele jeito, tá aí.

jeito tá M, Thiago, mandar um abraço aqui agora. Alô, Viviane, Viviane Guizzo, nosso abraço, Viviane, um beijão pra você, minha amiga. A Viviane oferece aí pro Fábio Zavatti, pro papai Valdir. Alô, Valdir, o nosso abraço. Pra mãe Helenir, alô, dona Helenir, o nosso abraço. O irmão Fabrício, pra cunhada Viviane e pra sobrinhas Luísa e Lívia também, né? Alô, Viviane, Viviane Guiz, um abração pra você, pro Fábio Zavatti, pro papai Valdir, pra mamãe Helenir, pro irmão Fabrício, pra sua cunhada Viviane e pras sobrinhas Luísa e Lívia também, né? Beijão pra todos, essa família linda, muito obrigado pelo carinho da audiência, sempre aí, na sintonia, ouvindo a Antena 102.

0: Valeu demais, Eunílio.
1: Valeu, Nando Moura.
0: Obrigado, meu irmão.
1: Solzão.
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1: Muito bem, 17 horas e...

0: 46 minutos, mandar um abraço aqui agora, um carinho especial aqui agora, vamos ver aqui, mandar um abraço, deixa eu ver, tá ouvindo a antena, alô Alonso Botelho Sena, alô Alonso, nosso abraço Alonso Botelho Sena, o nosso abraço é ouvinte do Rádio Raiz, adoro o Rádio Raiz, né? Alonso, um abração, vá o triplex do ídolo pra você hoje, viu? Alonso Botelho Sena, alô Alonso, adoro o Rádio Raiz, adoro o programa do Boquinho, né? Abração pra você, Alonso, pra você, pra toda a família, muito obrigado pelo carinho da audiência, vem chegando o triplex do ídolo pra você, Alonso Botelho Sena.
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0: O Alonso é fã do Triplex do Ídolo e vai curtir hoje.

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12: Negócio 18 horas e 6 minutos. Felipe Falcão aqui na Antena.

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1: É a previsão do tempo, os termômetros marcando 24 graus e noite de tempo aberto, ainda sem nuvens. Amanhã, que é sexta-feira, nós teremos a mínima 16 graus e a máxima 30 graus, sol o dia todo sem nuvens no céu e noite de tempo aberto, ainda sem nuvens amanhã.
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0: 18h23, de onde está chorando o João Mineiro e Marciano aqui nas ondas da antena. Alô, João Irude, João Irude. Mandando um abração aqui pro pessoal da manutenção do Voi Mix, né? E pro filhão Henrique. Alô, Henrique, o nosso abraço, Henrique. Alô, galera da manutenção do Boi Mix, aí, um abração pra vocês aí, viu? Alô, Jairude, um abração pra você, meu irmãozinho. Muito obrigado pela audiência, viu? Tá certo? Alô, meu amigo Serginho, fala comigo, tchau. Alô, Serginho, nosso abraço, meu irmãozinho. Um abraço aí, muito obrigado pela audiência, viu? Alô, Tati, alô, Paulinho, alô, Tony. Aí no Paulinho Supermercado, do Santo Expedito. Paulinho já tá com a churrasqueira acesa e assando espetinhos aí, né, Paulinho? Abração pra vocês aí, bom trabalho, viu? Bom trabalho, muito obrigado pelo carinho da audiência, viu, Paulinho? É só no espetinho, ó que beleza, hein? Alô, Paulinho, já tá assando espetinhos lá no Paulinho Supermercado, viu, gente? Ó que beleza, hein? Nosso abraço, Paulinho. 18h24, e você vai curtir agora, mandar um abraço aqui agora. Alô, Valdeci Ananias também, nosso abraço, Valdeci, muito obrigado pela audiência. Alô, Everaldo de Guzolândia, nosso abraço, Everaldo.
1: Boa noite, Boquinha, tudo bem, meu amigo? Eu é Everaldo da família Supimpa de Guzolândia.
0: Beleza.
1: Manda um alô aqui pra nós, pra minha mãe, Dona Dina, meu irmão Ignaldo, minha sobrinha Maria Vitória e pra Mariane. Pra Dona Santa e Mané Careca e pra Fátima e o Manezinho da Fazenda Santa Fátima e Santo Antônio do Aracanguá. Até que enfim eu vi ele hoje, velho. Ele e a Fátima. Passaram em casa lá pra ver a mãe e pude conversar um pouco com ele. Manda o Teodoro e Sampaio aí pra nós, por gentileza. Beleza, Boquinho? Uma boa noite e Deus abençoe.
0: Aê, que beleza! Alô, alô, Manezinho, alô, Fátima! É, o Manezinho ganhou um presentaço hoje, né, Everaldo? Hehe, trembão, hein, rapaz? Abraço, Everaldo, a toda a família, nosso abraço!

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3: 18:32, mandar um abraço aqui agora também. Alô, Wilson da Gigante Hortaliça, nosso abraço, Wilson, tá aí ouvindo a antena. Muito obrigado pelo carinho da audiência, viu, Wilson? Sempre na sintonia. Vem chegando agora o Retro Sertanejo.
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9: 18 horas e 46 minutos, prazer e suor, César e Paulinho aqui na Antena.

horas e 54 minutos, é o Chitãozinho Chororó Queixas, aqui nas ondas da Antena 102, a rádio da sua cidade. É, deixa eu ver aqui. É, um abração aí pra toda a galera ouvindo a antena. Alô, Fabiola, muito obrigado, Fabiola, pelo carinho da audiência. Fabiola, tá aí na sintonia ouvindo a antena, muito obrigado pelo carinho da audiência, viu? E vamos deixando o último bloco, daqui a pouco tem a Voz do Brasil e na sequência vem o Rogério de Sá. E eu volto amanhã às 15 horas com o Rádio Raiz, tá certo? Às 5 da matina vem Claudinei Antônio com o Vital da Antena. E às 7 horas vem o Antena Ligada com Claudinei Antônio e Vanderlei Garcia Filho. Nas reportagens policiais vem o Assis Duarte. Terminando o Antena Ligada, Claudinei Antônio vai até às 10 com um bom começo. Eu volto e às 10 horas vem Cléo Garcia, vem o Celso Costa dando sequência. E eu volto às 15 horas com o Rádio Raiz. Um abraço a todos e até amanhã, se Deus quiser. Tchau, tchau.

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2: Olá, boa noite.
1: Boa noite para você que nos acompanha em todo o país.
2: Quinta-feira, 16 de julho de 2026.
1: Vamos ao destaque do dia, aos destaques do dia na Voz do Brasil.
2: O governo brasileiro repudia a decisão dos Estados Unidos em impor tarifa de 25% sobre produtos nacionais.
1: O plano estabelece medidas para empresas atingidas pela taxação. Graziele Bezerra.
3: Ministro da Fazenda, Dario Durigan, explicou que o plano Brasil Soberano, criado durante o primeiro tarifaço anunciado pelos Estados Unidos, será ampliado.
2: Produtores rurais e cooperativas afetados por eventos climáticos poderão renegociar dívidas.
1: É o que estabelece medida provisória publicada no Diário Oficial da União. Thaís de Araújo.
4: De acordo com a medida, produtores que registraram perdas de ao menos 30% em duas ou mais safras poderão renegociar débitos com prazo de 8 anos.
2: Controle do diabetes. SUS começa a oferecer insulina glargina, um medicamento de ação prolongada.
1: O público-alvo são pacientes de 2 a 18 anos e idosos com mais de 70 anos. Natália Koslick.
5: A insulina glargina ofertada pelo SUS permite um controle mais estável da glicemia.
2: Hoje na apresentação da Voz do Brasil, Mariana Jungmann e Luciano Seixas.
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2: O governo federal reagiu após a divulgação de nova taxação imposta pelos Estados Unidos aos produtos brasileiros.
1: A nova tarifa de 25% será cobrada a partir da próxima semana a produtos que são importados pelos Estados Unidos do Brasil, como açúcar, etanol, tabaco, madeira e calçados.
2: A medida foi tomada após investigação feita pelo escritório do representante do comércio dos Estados Unidos.
1: Para o Brasil, as justificativas para um novo tarifaço não têm embasamento.
2: A repórter Graziele Bezerra acompanhou os desdobramentos e tem mais informações. Boa noite, Graziele.
3: Boa noite para você também, Luciano. Boa noite para Mariana e boa noite para o ouvinte da Voz do Brasil. A primeira reação do governo brasileiro foi uma nota da Secretaria de Comunicação Social da Presidência da República e nela o governo diz que segundo estatísticas do próprio governo norte-americano, os Estados Unidos acumularam nos últimos 15 anos mais de 424 bilhões de dólares em superávit de bens e serviços com o Brasil. E essa nota diz ainda que todas as alegações dos Estados Unidos foram refutadas pelo Brasil e que vai levar o caso à Organização Mundial do Comércio.
1: Agora, Grazi, o que os Estados Unidos alegaram para impor essas tarifas?
3: Bom, eles fizeram uma investigação que foi iniciada em julho de 2025 pelo escritório do representante comercial dos Estados Unidos, e esse escritório acusa o Brasil de adotar práticas consideradas aí prejudiciais ao comércio norte-americano em áreas como o mercado digital, PIX, regulação de plataformas digitais, propriedade também intelectual, acesso ao mercado do etanol, combate à corrupção e desmatamento. Bom, o ministro das Relações Exteriores, Mauro Vieira, falou hoje com a imprensa e informou que desde março de 2025 o governo brasileiro manteve mais de 30 reuniões presenciais, virtuais também ou por telefone, aí nos níveis presidencial, ministerial, técnico também, com autoridades norte-americanas. E citou o exemplo, segundo ele, o PIX é uma infraestrutura política, pública, na verdade, de pagamentos, que foi criada pelo Banco Central e está disponível a todas as instituições financeiras que atuam no Brasil e que não há competição desleal.
6: Não é sério falar em competição desleal gerada pelo PIX. As acusações sobre desmatamento também são absurdas. Desde 2022, reduzimos significativamente o desmatamento na Amazônia e no Cerrado. Estes são apenas dois exemplos. Todas as alegações dos norte-americanos para justificar a aplicação de tarifas não têm lastro na realidade.
2: Grazi, as exportações brasileiras para os Estados Unidos terão que impacto?
3: Bom, vamos lá, Luciano. O ministro do Desenvolvimento, Comércio, Indústria e Serviços, Márcio Elias, disse que 2.100 produtos ficaram de fora dessa nova lista, né, de taxação, produtos aí como café, suco de laranja, carne, fertilizantes e aeronaves, mas o impacto do novo tarifaço já foi calculado pelo governo.
7: Com essa nova tarifa, foi decidida ontem, nós vamos ter cerca de 18% das nossas exportações para os Estados Unidos atingida, o que corresponde a 7,4 bilhões de dólares. Isso levando em conta o ano de 2024, antes, portanto, do início do tarifaço. Mas elas estão diversificando o mercado e nós vamos continuar nesse processo de diversificação do mercado. A participação dos Estados Unidos nas exportações brasileiras, que era de 12,1%, já caiu para 9,4%.
1: Bom, Grazielli, o governo detalhou as medidas que vão ser adotadas para socorrer esses setores afetados?
3: Já começou a falar, sim, como é que vai ser esse socorro. O ministro da Fazenda, Dario Durigan, explicou que o Plano Brasil Soberano, que foi criado durante o primeiro tarifaço anunciado pelos Estados Unidos, vai ser ampliado, mas as novas medidas ainda vão ser detalhadas e dependem das conversas com os setores afetados.
8: Nós já temos prontos os mecanismos de proteção das nossas empresas e dos nossos empregos. Os setores afetados serão mais uma vez chamados ao diálogo e nós ampliaremos e reforçaremos o Plano Brasil Soberano, que dá apoio a quem foi injustamente afetado pelo tarifaço dos Estados Unidos. Seguiremos abertos à diplomacia e à negociação, seja com os Estados Unidos, seja com qualquer outro país.
3: E além disso, o ministro da Fazenda disse também que o governo vai estudar se aplica a lei da reciprocidade nesse caso. Essa norma autoriza que o governo, autoriza o governo, a aplicar restrições equivalentes, e aí no caso equivalentes aos Estados Unidos. Segue com vocês, Mariana, Luciano.
2: Obrigado, Grazielle Bezerra, pelas informações ao vivo aqui na Voz do Brasil.
1: Pois é, e onde estão as principais oportunidades de exportação dos produtos brasileiros?
2: Informações como essa constam no painel Acordo Mercosul-União Europeia, lançado pela Apex Brasil.
9: A biodiversidade amazônica está ganhando espaço no mercado internacional por meio de itens como a castanha do Brasil e o açaí. Na Cooperativa Central de Comercialização Extrativista do Estado do Acre, por exemplo, 50% da produção é vendida para fora. Segundo Cássio Almada, gerente de vendas da cooperativa, os produtos já alcançam 17 países e a ideia é seguir conquistando novos mercados.
10: A gente vem buscando novas alternativas de mercado, verticalizando também a nossa produção para atender com subprodutos aí, tanto para castanha, principalmente agora para fruta, que nós vamos ingressar no mercado para exportação e atuar em todos os continentes.
9: Uma nova plataforma digital foi criada para apoiar as exportações do país. É o painel Acordo Mercosul-União Europeia, que permite identificar produtos com maior potencial de exportação e os benefícios tarifários previstos no acordo entre os dois grupos econômicos, como explica Laudemir Miller, presidente da Apex Brasil.
11: Todas as empresas, os produtores rurais, as cooperativas podem entender a realidade do Acordo Mercosul-União Europeia e aplicar a seu caso concreto, principalmente para planejar o aumento dessa exportação.
9: Em vigor desde maio deste ano, o acordo entre Mercosul e União Europeia prevê a redução e a eliminação gradual de tarifas para mais de 9 mil produtos exportados pelo Brasil. É possível acompanhar a situação de produto a produto por meio da nova ferramenta que está disponível no site www.apexbrasil.com.br. Reportagem Gabriela Noronha.
1: Pois é, a gente segue falando de vendas ao exterior, mas agora de frutas. Entre as principais que agradam os fornecedores estrangeiros estão a manga, o melão, o limão e a melancia.
2: Em 2025, foram mais de 1 milhão de toneladas exportadas para os mercados internacionais.
12: Ricas em sabor e em nutrientes, as frutas estão entre os 13 produtos brasileiros mais exportados para o exterior. E o país figura entre os principais exportadores internacionais. Os produtores brasileiros vendem frutas secas e frescas, como manga, melão, limão e lima, uva, melancia, mamão, abacate e banana. Os principais destinos são a União Europeia e os Estados Unidos. Em 2025, foram exportadas 1.300.000 toneladas de frutas, que renderam em vendas US$1.570 milhões. O secretário de Comércio e Relações Internacionais do Ministério da Agricultura e Pecuária, Luiz Rua, comenta os dados das exportações brasileiras de frutas.
13: O Brasil, a despeito de ser um grande produtor de frutas, tem uma posição no ranking mundial dos exportadores acima da 20ª colocação. E nós temos, entre as principais frutas exportadas pelo Brasil, as mangas com 340 milhões no ano passado, depois o melão com 230, o limão com US$200 milhões exportados.
12: O produtor e exportador Celso Zancan trabalha com a produção de uvas e principalmente de maçãs, o carro-chefe das vendas. Para este ano, a expectativa da empresa é vender 10 mil toneladas da fruta para os mercados internacionais. Ele costuma vender os produtos para países como Índia, Rússia, Portugal, Bangladesh, Irlanda e Arábia Saudita. Celso conta que para isso há um trabalho contínuo para que a produção atenda às exigências dos potenciais compradores mundiais.
14: A qualidade, ela é a mesma no mundo inteiro. A maçã, você tem que entregar uma maçã apresentável, sem danos mecânicos, sem defeitos aparentes, assim como uma boa coloração e uma boa crocância. E a questão sanitária, a questão de segurança alimentar. Cada país tem uma exigência um pouco diferente sobre algumas moléculas, permitem no Brasil, não permitem na Europa. Então isso você tem que atender, porque chegou num país e a NASE, ela acusar que está fora desses limites ou está com uma substância não permitida naquele país, a carga vem de volta, né?
12: Até maio deste ano, as exportações de frutas já somavam US$663 milhões. Segundo dados da Organização das Nações Unidas para Alimentação e Agricultura, em 2024, o Brasil foi o quarto maior produtor de mamão do mundo e o quinto maior exportador mundial de manga, melão, melancia e banana. Reportagem Márcia Fernandes.
1: Produtores rurais que perderam pelo menos 30% da produção em duas safras podem renegociar dívidas com prazo de até 8 anos.
2: Uma medida provisória assinada nesta quarta-feira, 15 de julho, também dá suporte a agricultores afetados por eventos climáticos, como no Rio Grande do Sul.
1: Saiba como vai funcionar a renegociação.
4: De acordo com a medida, produtores que registraram perdas de ao menos 30% em duas ou mais safras poderão renegociar débitos com prazo de 8 anos, incluindo 2 anos de carência, sem a necessidade de pagamento de entrada. Além disso, segundo o ministro da Fazenda, Dario Durigan, a medida provisória prevê condições para a renegociação de dívidas de produtores rurais afetados por eventos climáticos, incluindo os casos registrados no Rio Grande do Sul.
15: Em especial, olhando para o Rio Grande do Sul, para quem teve mais perda em razão de mudança climática, nós estamos reconhecendo que se tiver 3 perdas, o prazo vai para 10 anos.
4: A medida provisória prevê ainda a criação de um fundo garantidor de crédito, com aporte de até R$2 bilhões, para dar suporte às operações de renegociação. Segundo o ministro da Fazenda, Dario Durigan, o fundo poderá contar com a participação de estados e municípios na sua estruturação.
15: Também vamos convocar os estados e municípios que queiram contribuir com o fundo garantidor para que, de alguma maneira, a gente tenha mais proteção com redução de spread, redução de juros.
4: A medida provisória determina que as taxas de juros sejam definidas de acordo com o porte do produtor e a origem das perdas. Nos casos relacionados a eventos climáticos, os juros serão de 5% ao ano para beneficiários do Programa Nacional de Fortalecimento da Agricultura Familiar, o PRONAF. 8% para produtores enquadrados no Programa Nacional de Apoio ao Médio Produtor Rural, o PRONAMP, e 11% para os produtores de maior porte. A MP terá validade imediata de 120 dias após a publicação, mas precisará ser aprovada pelo Congresso para não perder a vigência. Com locução de Thaís de Araújo, reportagem Gabriela Noronha.
2: Uma ferramenta que auxilia produtores rurais e cooperativas a consultar crédito.
1: É o simulador do Programa Nacional de Fortalecimento da Agricultura Familiar, o PRONAF.
2: A plataforma online informa condições de financiamento compatíveis com o perfil do produtor e as instituições financeiras que operam na região.
16: A plataforma disponível online é voltada para agricultores familiares e cooperativas no âmbito do Programa Nacional de Fortalecimento da Agricultura Familiar, o PRONAF. A ferramenta pode ser utilizada também por técnicos de assistência técnica e extensão rural, agentes financeiros, sindicatos e outras organizações que orientam agricultores familiares sobre o acesso ao crédito rural. O produtor Natanael Dalbianco tem uma propriedade de 10 hectares no município de Jaboticaba, no Rio Grande do Sul, onde investe no plantio de milho e trigo. Ele também é técnico agrícola e trabalha com outros produtores da região. Natanael conta que já utilizou o simulador de crédito do PRONAF para saber as linhas de créditos disponíveis.
17: Já fiz a utilização do navegador do computador, traz todas as linhas de crédito, então fazer a pesquisa de saber qual que é a linha de crédito ideal, inclusive taxa de juros e condição de pagamento. Né?
16: Para acessar as informações, é preciso responder algumas perguntas sobre a situação do agricultor, como renda familiar e localidade. O mais importante é responder o que pretende financiar. Se o objetivo é, por exemplo, a compra de maquinário, reformas na propriedade rural ou projetos de energia solar. Em seguida, são informadas as linhas de crédito e as condições de financiamento compatíveis com o perfil e quais as instituições financeiras que operam em cada região. A ferramenta reúne todas as informações sobre o PRONAF, como explica a ministra do Desenvolvimento Agrário e Agricultura Familiar, Fernanda Machiavelli.
18: Ele responde algumas perguntas simples e já fica sabendo quais são as linhas de crédito que são adequadas ao perfil, quais são as taxas de juros e as condições de pagamento. Porque a gente tem taxas de juros que variam de acordo com a renda da família. Depois que você faz a simulação, aí sim você pode se dirigir a uma das instituições bancárias que operam o PRONAF. Todos os bancos públicos, bancos cooperados, o banco vai analisar sua capacidade de pagamento de acordo com sua renda e com seu histórico.
16: Seu Natanael.

0: de junho deve chegar em 1 trilhão e 400 bilhões de reais.
1: O levantamento mensal divulgado pelo Ministério da Agricultura e Pecuária é calculado com base no desempenho das lavouras e no faturamento dos produtos rurais.
0: Em junho, o produto com maior participação na estimativa foi a soja, que representa cerca de 24% do valor total estimado.
2: O levantamento de junho do valor bruto da produção agropecuária, divulgado pelo Ministério da Agricultura e Pecuária, estima que o faturamento da produção dentro dos estabelecimentos rurais alcance 1 trilhão e 400 bilhões de reais. Desse total, 64% correspondem ao faturamento da lavoura, o que representa 893 bilhões de reais. A soja lidera com o valor estimado de 335 bilhões de reais. Na sequência, estão bovinos, milho, cana-de-açúcar e frangos. Juntos, esses segmentos representam 68,3% do valor bruto da produção agropecuária nacional. Na análise por unidades da federação, Mato Grosso registra o maior valor estimado, seguido por Minas Gerais e São Paulo. O valor bruto da produção agropecuária é calculado mensalmente com base nas estimativas de produção e nos preços recebidos pelos produtores rurais. Thaisa Vitória para a Voz do Brasil.
1: Crianças, adolescentes e idosos com diabetes vão ter acesso à insulina glargina pelo SUS.
0: Esse medicamento possui uma resposta mais prolongada no organismo e permite um controle mais estável da glicemia.
1: Todos os estados devem receber o insumo até o final do mês, segundo estimativa do Ministério da Saúde.
3: A insulina glargina ofertada pelo SUS tem ação prolongada e, na maioria dos casos, permite apenas uma aplicação diária. Outros tratamentos podem exigir até 3 aplicações no mesmo período. Além disso, permite um controle mais estável da glicemia, como destacou a secretária de Ciência, Tecnologia e Inovação em Saúde, Fernanda Denegri.
4: Ela é mais estável porque ela é de longa duração, então ela permanece no corpo por 24 horas, então ela reduz as chances de hipoglicemia ao longo do dia, reduz o risco daquela hipoglicemia noturna, que quem usa a insulina às vezes se preocupa.
3: O público-alvo são pacientes de 2 a 18 anos incompletos com diabetes tipo 1 e pessoas com 70 anos ou mais com diabetes tipo 1 ou 2. O paciente, o Biratã Geraldo Pinto Ribeiro, de 80 anos, já começou a fazer uso do novo medicamento.
5: Comecei a aplicar esse remédio uma vez por dia, pego no posto de saúde com receita médica, o enfermeiro me explicou como se deve aplicar, eu aplico. E estou com a diabetes controlada.
3: Mais de 250 mil tubetes de insulina glargina foram encaminhadas a 16 estados. Também foram distribuídas 52 mil canetas reutilizáveis para aplicação do medicamento. O Ministério da Saúde estima que todos os estados recebam os insumos até o fim de julho. De acordo com a secretária Fernanda Denegri, de Ciência, Tecnologia e Inovação em Saúde, a transição para um novo tratamento será feita de forma gradual.
4: São cerca de 2 milhões de pacientes que usam insulina no SUS. Então, a ideia é que, neste ano, 30% das pessoas já possam migrar para essa insulina mais moderna. No ano que vem, seria 60%. E, ao longo de 3 anos, a gente completaria para chegar até 80% dos pacientes.
3: Para ter acesso ao medicamento, o cidadão deve procurar a unidade básica de saúde mais próxima de sua residência, com a receita médica carimbada. Pais, responsáveis ou cuidadores também podem solicitar a substituição pela nova insulina. Junto ao medicamento, será entregue uma caneta reutilizável para aplicação, com validade de 3 anos, além das agulhas necessárias para administração correta. Reportagem Natália Koslick.
0: Se você é motociclista e pensa em comprar um capacete novo, atenção.
1: Uma mudança na fiscalização promete dar mais segurança na hora da compra.
0: Desde o início do mês, todas as lojas e fabricantes só podem vender capacetes com um novo selo do Inmetro.
1: A novidade é a presença de um QR Code que permite checar a autenticidade do equipamento usando o celular.
6: Muito além de um acessório obrigatório, o capacete pode ser a diferença entre a vida e a morte. E os números mostram por quê. Em 2024, mais de 37 mil pessoas morreram no trânsito brasileiro. Quase 42% dessas vítimas eram motociclistas. Em Brasília, o aposentado e motociclista Getúlio Hahnemann

0: viveu na prática a importância de um capacete certificado. Após um acidente de moto, ele escapou de sequelas graves graças ao equipamento de segurança.
1: O carro na minha lateral deu uma freada e apareceu um camarada que estava atravessando. O carro não atropelou ele e sobrou para mim. Não tive mais nada grave porque eu estava usando capacete.
0: Histórias como a do Getúlio reforçam a importância de escolher um produto certificado. Desde 1º de julho, fabricantes, distribuidores e lojas só podem vender capacetes com o novo selo de conformidade do Inmetro. A principal novidade é um QR Code que permite ao consumidor verificar na hora da compra se o produto é autêntico. O chefe da divisão de regulamentação e qualidade regulatória do Inmetro, Hércules Antônio da Silva Souza, explica a mudança.
2: A gente identificou uma série de fraudes nos selos da conformidade, ou selo do Inmetro, que eram usados até então, que vai levar o consumidor a ter uma informação falsa. O segundo é que a gente está criando uma ferramenta que agora permite uma informação muito mais qualificada. Ele agora pode se utilizar de um QR Code que vem no selo, único, inviolável, que não pode ser falsificado. Ele, ao utilizar essa leitura do QR Code, ele passa a ter informações muito mais qualificadas.
0: Quem já possui um capacete certificado com o selo antigo pode continuar usando normalmente. A mudança vale apenas para a comercialização de novos produtos. Capacetes vendidos sem o novo selo e sem o QR Code passaram a ser considerados irregulares, alerta Hércules Antônio do Inmetro.
2: Um capacete sem selo é, na verdade, uma compra inadequada, porque você está se colocando numa condição de risco, acreditando que o capacete vai te proteger, mas na hora que você mais precisar dele, ele vai falhar, porque ele não passou pelos ensaios de avaliação.
0: O empresário Iago Dias, dono de uma loja de capacetes em Brasília, defende a mudança e fala o que é preciso ficar atento na escolha de um capacete.
3: Verificar o selo do Inmetro, se realmente é legítimo, saber o tamanho certo. E o terceiro, que eu falo muito para meus clientes, é não economizar onde há segurança. Então, prezar sempre pela qualidade.
0: Na dúvida, a recomendação é simples. Comprar sempre em estabelecimentos confiáveis, conferir o novo selo do Inmetro e verificar a autenticidade pelo QR Code. Afinal, quando o assunto é capacete, economia nunca pode custar segurança. Reportagem Pablo Mundim.
4: As inscrições para o processo seletivo do FIES, o Fundo de Financiamento Estudantil, para o segundo semestre do ano, acabam amanhã.
5: O FIES oferece financiamento a estudantes matriculados em cursos superiores de instituições privadas.
4: As inscrições devem ser feitas no Portal Único de Acesso ao Ensino Superior.
5: E essas foram as notícias do Governo Federal.
4: Uma realização da Secretaria de Comunicação Social da Presidência da República.
5: Com produção da empresa Brasil de Comunicação.
4: Fique agora com as notícias do Poder Judiciário e do Congresso Nacional. Boa noite.
5: Boa noite para você. Até amanhã.
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8: Supremo Tribunal Federal divulga notas sobre manifestações do governo dos Estados Unidos.
9: Eleições 2026, TSE já pode divulgar boletins e orientações ao eleitorado.
8: Para o STJ, direito de retenção por benfeitorias em imóvel não se aplica a inquilino inadimplente.
9: Boa noite, eu sou Marcela Luiza.
8: E eu sou Walter Lima.
9: O Supremo divulgou uma nota nesta quinta-feira em resposta às manifestações do governo dos Estados Unidos sobre decisões da justiça brasileira.
8: O STF afirma que atua exclusivamente por força da Constituição Federal, reforçando que as decisões tomadas são públicas e fundamentadas na Constituição e nas leis do Brasil.
9: O Supremo destaca que a independência do Poder Judiciário é um princípio essencial do Estado Democrático de Direito e defende que as relações entre países devem respeitar a soberania e a autonomia das instituições.
8: Também afirma que eventuais divergências entre Estados devem ser tratadas por vias diplomáticas e pelo direito internacional, e não por ações que possam pressionar o judiciário. Por fim, o tribunal reafirma que continuará a trabalhar com independência em defesa da Constituição, da democracia, da separação dos estados e do Estado de Direito.
9: Em regra, inquilino que fez benfeitorias tem direito de permanecer no imóvel alugado até ser indenizado.
8: Só que para o STJ, se ele for inadimplente, não pode usufruir do direito de retenção. Fátima Uchoa.
10: A locadora ajuizou ação de despejo com pedido de rescisão contratual, retomada do imóvel e pagamento dos aluguéis e encargos em atraso. O juízo de primeiro grau decretou o despejo e condenou a inquilina a pagar os débitos, mas assegurou o direito de ela ser indenizada por melhorias comprovadas e ser compensada por valores gastos com reforma. O Tribunal de Justiça de Goiás afastou o direito de retenção do imóvel, mantendo os demais pontos da decisão. No STJ, a terceira turma negou o pedido de retenção. Segundo a relatora ministra Nancy Andrighi, a falta de pagamento rompe o equilíbrio contratual e afasta a boa-fé objetiva necessária para o exercício do direito de retenção.
9: Petrobras vai ter de indenizar viúva de mergulhador que prestava serviço para a estatal.
8: A decisão reconhece que a morte do profissional foi causada pela falta de segurança no ambiente de trabalho. Marla Lacerda.
11: O trabalhador terceirizado morreu durante uma operação de mergulho no litoral do Ceará. Com base em laudo pericial, a Justiça do Trabalho Cearense concluiu que o acidente estava ligado diretamente às más condições dos equipamentos utilizados pelo mergulhador. O TST manteve a decisão e responsabilizou a Petrobras subsidiariamente por ser a tomadora do serviço.
9: A partir de hoje, o Tribunal Superior Eleitoral poderá utilizar espaços na programação de rádio e televisão para divulgar comunicados e orientações sobre as eleições 2026.
8: O objetivo é ampliar o acesso da população a informações confiáveis sobre o processo eleitoral.
9: Poderão ser veiculados, por exemplo, esclarecimentos e incentivos à participação feminina, a participação dos jovens e da comunidade negra na política.
8: O TSE também pode divulgar esclarecimentos aos cidadãos sobre as regras e os procedimentos de votação.
9: Justiça assegura a educação diferenciada para indígenas do município de Novo Repartimento, no Pará.
8: Sentença também invalida a exigência inconstitucional para a contratação de professores indígenas. Sabrina Menezes.
12: A ação foi proposta pelo Ministério Público Federal após atraso no ano letivo de 2025 nas escolas das aldeias. Ao analisar o caso, a Justiça condenou o município, a União e o Fundo Nacional de Desenvolvimento da Educação, o FNDE, a implementarem uma série de medidas corretivas e ao pagamento de R$ 750 mil por danos morais coletivos. A determinação garante que crianças indígenas da etnia Paracanã tenham direito à educação escolar intercultural, diferenciada e bilíngue.
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9: Uma boa noite.
8: E até amanhã.
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4: Eu sou Paula Groba.
13: E eu sou Humberto Pinheiro.
4: E estes são os destaques de hoje do Jornal do Senado, que começa agora.
13: Acordo entre Congresso e governo viabiliza a renegociação de dívidas rurais.
4: Senado aprova restrições ao compartilhamento de imagens de vítimas de crimes e acidentes.
13: Avança projeto que acaba com liberdade provisória para presos em flagrante por crimes hediondos.
4: Boa noite.
13: Boa noite.
4: Presos em flagrante por crimes hediondos podem perder o direito à liberdade provisória. A mudança está prevista em um projeto aprovado pela Comissão de Segurança Pública do Senado.
13: O texto prevê 7 hipóteses em que a liberdade provisória deverá ser negada pelo juiz. Os detalhes com Bruno Lourenço.
14: A proposta aprovada na Comissão de Segurança Pública proíbe expressamente que juízes concedam liberdade provisória ou apliquem medidas cautelares alternativas à prisão para quem for detido em flagrante cometendo crimes considerados de extrema gravidade. O relator, senador Wilder Moraes, do PL de Goiás, diz que a impunidade e a soltura reiterada de criminosos perigosos alimentam os índices de violência.
15: Indivíduos que pratiquem delitos de tal natureza não devem ser agraciados com liberdade provisória, sendo por isso insuscetíveis de qualquer imposição de medida cautelar diversas da prisão. Criminosos que praticam crimes hediondos devem permanecer presos. Foi esse o objetivo do nosso constituinte originário e, em último caso, do próprio povo brasileiro, verdadeiro titular do poder constituinte.
14: O texto prevê 7 hipóteses em que a liberdade provisória deverá ser obrigatoriamente negada pelo juiz. A proibição de soltura passa a valer para réus reincidentes, com histórico de múltiplas prisões em flagrantes anteriores, integrantes de organizações criminosas, armadas ou milícias, pessoas que portem ilegalmente armas de fogo de uso restrito ou proibido e quem cometer crimes hediondos, crimes com violência ou grave ameaça ou envolvidos com tráfico interestadual ou internacional de drogas. O projeto seguiu para a Comissão de Constituição e Justiça.
4: Também avançou no Senado o projeto que assegura a mudança de nome completo a mulheres vítimas de violência doméstica.
13: Uma medida especial de proteção quando houver risco à integridade física ou psicológica da mulher. Repórter Patrícia Oliveira.
16: Mulheres que sofrem violência doméstica e familiar poderão alterar o nome e o sobrenome para dificultar a localização da vítima pelo agressor em caso de perseguição. Pelo texto aprovado, a mudança dependerá de decisão judicial. Será solicitada pela própria vítima e tramitará sob segredo de justiça. O relatório lido pelo senador astronauta Marcos Pontes, do PL de São Paulo, estabeleceu prazo de 5 dias úteis para os cartórios fazerem a alteração.
17: Pode envolver acompanhamento especializado, restrições de acesso a informações, mudança de localidade e outras providências necessárias a neutralizar ameaças graves.
16: A proposta também prevê a alteração do nome completo dos filhos menores, após avaliação, para garantir a segurança da família. O projeto segue para a Comissão de Constituição e Justiça.
4: E por falar em proteção, o Senado aprovou um projeto com regras para a divulgação de imagens de vítimas de crimes e acidentes. Quem registrar ou compartilhar esse tipo de conteúdo poderá ser punido com pena de 6 meses a 2 anos de prisão.
13: A proposta, inspirada no caso da cantora Marília Mendonça, segue agora para nova análise da Câmara dos Deputados. Repórter Pedro Pincer.
18: De autoria da deputada Laura Carneiro, do PSD do Rio de Janeiro, o texto aprovado estabelece que não haverá crime quando a divulgação for necessária à administração da justiça, atender a interesse público devidamente justificado ou ocorrer com o consentimento da vítima. A proposta ainda altera o Código Civil para prever que o registro ou a divulgação de imagens de vítimas de crimes ou acidentes e de cadáveres poderão ser proibidos quando atingirem a honra da pessoa retratada ou tiverem finalidade comercial. Atualmente, a legislação já prevê restrições para a divulgação de escritos e imagens de uma pessoa nessas situações. O relator, senador Marcelo Castro, do MDB do Piauí, explicou o que motivou a apresentação do projeto.
19: Foi o acidente que aconteceu com a cantora Marília e compositora Marília Mendonça, que foi filmada a imagem dela, foi divulgado. Isso causou um grande trauma e esse projeto visa exatamente a proteger essas imagem de pessoas que são vítimas de acidente ou de violência.
18: O texto alternativo de Marcelo Castro altera ainda a pena prevista no texto original. Em vez de reclusão, a punição passa a ser de detenção de 6 meses a 2 anos e multa. Por causa das mudanças aprovadas pelo Senado, o texto volta para a nova análise da Câmara dos Deputados.
4: A Comissão de Assuntos Sociais debateu regras para o trabalho por aplicativos. Representantes dos trabalhadores cobraram mais segurança, proteção social e transparência.
13: Já representantes das plataformas defenderam a preservação da autonomia e da flexibilidade. Repórter Henrique Nascimento.
20: Segurança, proteção social e regras para as plataformas estiveram em debate na Comissão de Assuntos Sociais. A audiência reuniu trabalhadores, empresas, especialistas e representantes representantes do poder público para discutir a regulamentação do trabalho por aplicativos. A senadora Leila Barros, do PDT do Distrito Federal, defendeu um equilíbrio entre direitos e sustentabilidade do setor.
1: É esse equilíbrio que buscamos, assegurar direitos e condições dignas de trabalho sem inviabilizar o desenvolvimento do setor.
20: A presidente do Sindicato dos Motoristas de Aplicativo de Mato Grosso, Solange de Moraes, chamou a atenção para a segurança dos profissionais.
21: Porque o trabalhador por aplicativo não pede esse privilégio. Ele pede apenas aquilo que qualquer cidadão brasileiro merece. Direito de trabalhar, direito de viver. E é o direito de voltar para casa com segurança.
20: Segundo o IBGE, o número de pessoas trabalhando por aplicativos teve um crescimento de 25%, atingindo a marca de quase 2 milhões de pessoas.
4: E a senadora Roberta Scioli, do Republicanos de Roraima, defendeu a adoção de medidas para ampliar a oferta de voos e reduzir o preço das passagens aéreas no estado. A parlamentar destacou que dados do Anuário do Transporte Aéreo apontam Roraima como o estado com a maior tarifa média do país e afirmou que a situação compromete a mobilidade da população.
13: Segundo a senadora, o elevado custo das passagens dificulta o acesso a serviços de saúde, educação e oportunidades de trabalho, além de afetar o desenvolvimento econômico do estado. Roberta Scioli informou que solicitou esclarecimentos ao Ministério de Portos e Aeroportos sobre as ações previstas para ampliar a concorrência e reduzir as tarifas.
22: Não queremos apenas explicações, queremos planejamento, compromisso e resultados. Roraima precisa de mais voos, melhores horários, maior concorrência e políticas públicas que reconheçam as particularidades da região norte. Porque morar em Roraima não pode significar pagar a passagem aérea mais cara do Brasil.
4: O plenário do Senado aprovou o pedido de urgência para análise do projeto que muda as regras do seguro rural. Com a decisão, a proposta que veio da Câmara dos Deputados não precisará passar pelas comissões do Senado e poderá ser votada diretamente pelo plenário. O presidente da Casa, Davi Alcolumbre, afirmou que o acordo para a votação foi construído com o governo e destacou o apoio do ministro da Fazenda em exercício, Dario Durigan, nas negociações.
13: E um acordo entre o Congresso e o governo viabilizou a edição da medida provisória que trata da renegociação de dívidas rurais para produtores de todo o Brasil.
4: Segundo o texto, a medida é uma resposta ao salto da inadimplência no setor, que praticamente dobrou nos últimos 2 anos. Repórter Douglas Castilho.
23: Diante desse cenário, resultado da maior recorrência de eventos climáticos extremos, como as enchentes do Rio Grande do Sul, e da instabilidade internacional intensificada por conflitos como as guerras na Ucrânia e no Oriente Médio, a medida provisória cria novas linhas de crédito rural e permite que a União participe de um fundo garantidor para cobrir operações de empréstimos aos produtores afetados por catástrofes naturais. Ao agradecer pela parceria com o ministro da Fazenda, Mário Durigan, a ex-ministra da Agricultura, a senadora Tereza Cristina, do PP de Mato Grosso do Sul, falou da extensão da MP.
24: Atendendo não só o Rio Grande do Sul, mas a todo o Brasil, porque foi atendido não só os produtores que têm problemas de endividamento por conta de problemas climáticos, mas também por problemas de renda. Então, ampliou-se muito o escopo. Foi um ótimo acordo pelo Brasil.
23: A medida provisória, que tem eficácia imediata, será analisada por uma comissão mista de senadores e deputados federais antes de ser votada pelos plenários da Câmara e do Senado.
13: Edição de Paula Groba e trabalhos técnicos de João Lira, o Jornal do Senado fica por aqui. Acompanhe agora as notícias da Câmara dos Deputados. Boa noite.
4: Boa noite e até amanhã.
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25: Câmara prioriza atendimento de mulheres que sofreram perda gestacional.
26: Proposta cria sala exclusiva de perícia médica em crianças e adolescentes.
25: Comissão aprova penas à empresa que permite pornografia criada por IA.
26: Parlamentares analisam selo de inclusão para micro e pequenas empresas.
0: Boa noite. Avança na Câmara a proposta que cria o selo Empresa Inclusiva. O objetivo é reconhecer empresas de pequeno porte que contratam pessoas com deficiência, como informa a repórter Silvia Munhato.
2: A Comissão de Trabalho aprovou o projeto que cria o selo Empresa Inclusiva para micro e pequenas empresas. A ideia é reconhecer empresas de pequeno porte que promovam a inclusão de pessoas com deficiência em seus quadros de funcionários. A relatora, a deputada professora Marcivânia, do PCdoB do Amapá, defendeu a medida.
3: Eles vão ter um selo que vai dar credibilidade, vai fazer as pessoas também olharem para essas empresas de forma diferente, porque existe um sentimento, acho que de todo mundo, de valorizar empresas que tenham boas iniciativas.
2: O selo será uma certificação concedida pelo Poder Executivo, com validade de 2 anos, às empresas que cumprirem um conjunto de requisitos, como manter percentual mínimo de trabalhadores com deficiência, adotar medidas de acessibilidade física e digital e utilizar tecnologias assistivas. As empresas certificadas terão direito ao uso da logomarca oficial do selo, além de prioridade em programas governamentais. Segundo dados do Cadastro Geral de Empregados e Desempregados, citados na justificação do projeto, mais de 17 milhões de brasileiros possuem algum tipo de deficiência, mas menos de 1% dos vínculos empregatícios ativos correspondem a esse grupo. A legislação atual obriga apenas empresas com 100 ou mais empregados a reservar vagas para pessoas com deficiência. O projeto que cria o selo Empresa Inclusiva para empresas de menor porte será analisado agora pela Comissão de Defesa dos Direitos das Pessoas com Deficiência. Da Rádio Câmara de Brasília, Silvia Minhato.
7: Política.
5: Chico Alencar, do PSOL do Rio de Janeiro, avalia que o volume de emendas parlamentares previsto no orçamento de 2026 enfraquece a articulação entre os poderes. O deputado também afirma que os recursos, estimados em 61 bilhões de reais, distorcem o planejamento nacional.
0: Chico Alencar ainda aponta que a falta de rastreabilidade e transparência na destinação das emendas mantém práticas semelhantes ao orçamento secreto, com prejuízo para políticas públicas de saúde, educação, mobilidade urbana e infraestrutura.
5: Tadeu Venere, do PT do Paraná, repudia a indicação irregular de emendas parlamentares por pessoas sem mandato eletivo ativo. Na opinião do deputado, a tentativa de criar o que ele chama de poder paralelo gera constrangimento e a perda de credibilidade do Congresso.
0: Ao elogiar decisões judiciais recentes de bloqueio de bens e recursos contra dirigentes partidários e ex-parlamentares, Tadeu Venere reforça que a indicação de verbas é um direito exclusivo de quem foi eleito pelo povo. Ele cobra investigações e punição dos responsáveis por irregularidades.
5: Roberto Monteiro Pai, do PL do Rio de Janeiro, critica o uso que políticos fazem do nome de Deus para se aproximar do eleitorado. O deputado cobra coerência ética e respeito aos mandamentos religiosos nas condutas diárias e no respeito ao próximo.
0: Roberto Monteiro Pai alerta que todos prestarão contas de suas ações e palavras. O congressista destaca que, mesmo defendendo seu campo político, a direita evita ataques pessoais a seus adversários em respeito aos princípios que professa.
5: Eli Borges, do Republicanos do Tocantins, manifesta preocupação com o que considera ameaças à liberdade religiosa no Brasil. Ele cita a interrupção de culto evangélico por policiais e questionamento a uma oração feita em um fórum de conselheiros tutelares.
0: Eli Borges afirma que manifestações de fé vêm sendo tratadas com restrições crescentes em espaços públicos e religiosos. Ele assinala que o país precisa levar a sério a defesa da liberdade religiosa para evitar que cultos sejam limitados por decisões institucionais.
7: Ciência e tecnologia.
5: A comissão aprova punições a empresas que permitem pornografia criada por inteligência artificial. A repórter Júlia Lopes nos conta quais serão as penas.
10: A Comissão de Comunicação da Câmara aprovou um projeto de lei que prevê multas e sanções para empresas de tecnologia e redes sociais que permitirem a criação e a circulação de pornografia gerada por inteligência artificial, as chamadas deepfakes. Pelo texto, fica proibido o uso de IA para criar imagens ou vídeos de nudez e conteúdo sexual sem autorização da pessoa envolvida. No caso de adultos, a prática só será permitida com consentimento expresso. Já para menores de idade, a regra é ainda mais rígida. Qualquer conteúdo desse tipo é totalmente proibido, mesmo que não envolva pessoas reais. A proposta estabelece que empresas que descumprirem as regras poderão ser multadas em até 2% do faturamento do grupo econômico, limitado a 50 mil salários mínimos. Em casos mais graves, a punição pode chegar à proibição do uso de ferramentas de inteligência artificial. O texto aprovado é do relator deputado Jadiel Alencar, do Republicanos do Piauí. Ele afirmou que o objetivo da medida é proteger crianças, adolescentes e adultos contra a manipulação de imagem. Dados da ONG SaferNet mostram que denúncias de abuso sexual infantil online, muitas vezes envolvendo o uso de IA para a criação de deepfakes, cresceram e ultrapassaram 63 mil registros em 2025, o segundo maior número em 20 anos. Para o autor da proposta, deputado João Daniel, do PT de Sergipe, a ideia é promover uma internet mais responsável e garantir punição para quem comete crimes no ambiente digital.
6: Nós precisamos utilizar a inteligência artificial, as redes sociais, para o bem, para o amor, para a solidariedade, para a boa informação. Não podemos aceitar esse tipo de ação que é cometida por criminosos que utilizam a inteligência artificial e as redes sociais para prejudicar e cometer crimes através da internet.
10: O projeto também determina que conteúdos gerados por IA tenham identificação clara como marca d'água, indicando que são artificiais. Além disso, obriga as plataformas a remover rapidamente conteúdos ilegais e a manter canais acessíveis para denúncias. A proposta ainda prevê punições para quem produzir ou compartilhar deepfakes sexuais envolvendo menores ou adultos sem consentimento. Nesses casos, as vítimas poderão ser indenizadas por danos morais e materiais. A proposta que impõe sanções a empresas de tecnologia que permitem a circulação de conteúdo sexual pornográfico gerado por inteligência artificial sem consentimento segue agora para análise da Comissão de Ciência e Tecnologia. Da Rádio Câmara de Brasília, Júlia Lopes.
8: Segurança Pública.
25: Contrária ao projeto de lei que criminaliza a misoginia, Clarissa Tércio, do PP de Pernambuco, afirma que o texto ameaça as liberdades de expressão e religiosa sem garantir proteção efetiva às mulheres. Segundo sua leitura, a proposta ainda pode prejudicar a empregabilidade feminina e gerar insegurança jurídica.
5: Clarissa Tércio contesta a informação de que o grupo de trabalho que analisava o projeto aprovou por unanimidade o texto. De acordo com a parlamentar, todas as deputadas de oposição votaram contra e desmerecer esses votos já é, por si só, um ato de silenciamento e misoginia.
25: Já Maria do Rosário, do PT do Rio Grande do Sul, solicita aprovação imediata do projeto de lei da misoginia e faz um apelo pelo fim da obstrução da matéria. Ela argumenta que a proposta é urgente para salvar vidas e combater a escalada de violência contra as mulheres no país.
5: Maria do Rosário afirma que a violência de gênero mata 4 mulheres por dia no Brasil. A deputada critica o uso de discursos religiosos para justificar o ódio contra elas e observa que o projeto também ajuda a reduzir o número de crianças órfãos de vítimas de feminicídio.
25: Luiz Lima, do Novo do Rio de Janeiro, critica o posicionamento da bancada governista em votações que endurecem regras de cumprimento de pena para crimes hediondos. Ele defende punições mais rígidas como resposta ao aumento da violência contra diferentes grupos da população.
5: Luiz Lima sustenta que o combate à criminalidade exige medidas mais severas a quem comete homicídio e crimes contra crianças. O parlamentar afirma que a segurança pública deve proteger toda a população, sem distinção de raça, gênero, orientação sexual ou posição política.
8: Agricultura.
25: A Câmara aprovou e encaminhou para análise do Senado o projeto de lei que proíbe a comercialização de leite em pó importado reconstituído no Brasil.
5: A ideia é proteger o produtor brasileiro e garantir mais transparência ao consumidor, como informa a repórter Maria Neves.
9: A Comissão de Constituição e Justiça da Câmara dos Deputados aprovou o projeto que proíbe a reconstituição de leite em pó importado para que seja vendido na forma líquida no Brasil. Pelo texto, empresas que descumprirem a norma ficam sujeitas à multa de até R$ 1 milhão. O infrator também poderá sofrer suspensão do alvará de funcionamento de forma temporária ou definitiva. De acordo com a autora do texto, deputada Daniela Rainer, do PL de Santa Catarina, o produtor de leite brasileiro sofre uma crise sem precedentes, causada em grande medida pela importação de leite em pó, que é reidratado e vendido como leite fluido no mercado interno. De acordo com ela, além de defender os produtos nacionais, o projeto traz proteção para o consumidor.
11: Esse projeto de lei busca também que o consumidor saiba o que ele está consumindo, mas especialmente para que o nosso produtor de leite tenha o seu produto valorizado. Para que o agricultor brasileiro, o produtor de leite brasileiro, tenha sim condições de se recuperar e não tenha essa concorrência desleal batendo na porta dele todos os dias, que em muitos casos acabou inviabilizando a produção leiteira brasileira.
9: O relator da proposta na comissão, deputado Domingos Sávio, do PL Mineiro, também afirma que a medida busca proteger o mercado interno de práticas desleais de comércio. Segundo o parlamentar, a preferência pela utilização de leite nacional não configura discriminação arbitrária, representa apenas um instrumento legítimo de política pública voltada à proteção da cadeia produtiva do país. Domingos Sávio sustenta ainda que a norma não proíbe a importação do produto, somente busca restaurar um mínimo de isonomia entre o produtor nacional de leite e o produto reconstituído a partir de matéria-prima importada e subsidiada. O texto aprovado permite a reidratação do leite em pó para venda no mercado nacional somente em caso de desabastecimento do produto na forma líquida. Da Rádio Câmara de Brasília, Maria Neves.
12: Comissões.
25: A inclusão da injeção semestral contra o HIV no SUS esbarra em preço alto, segundo apontaram especialistas em debate realizado recentemente na Câmara. A reportagem é de Emanuele Brasil.
14: O Ministério da Saúde, especialistas e representantes da sociedade civil afirmaram em debate na Câmara dos Deputados que o alto custo e o monopólio imposto pela indústria farmacêutica dificultam a incorporação do medicamento lenacapavir ao Sistema Único de Saúde. O fármaco que previne a infecção pelo HIV com apenas 2 injeções anuais é defendido por especialistas e pela sociedade civil como a principal solução para reduzir o estigma e o abandono da prevenção diária em comprimidos. Embora o lenacapavir já tenha o registro na Anvisa, ele ainda não está disponível no SUS. O medicamento passa agora por uma fase de definição de preço pela Câmara de Regulação do Mercado de Medicamentos. Somente após essa etapa é que o CONITEC, Comissão Nacional de Incorporação de Tecnologias no SUS, avaliará se o custo-benefício permite a oferta gratuita na rede pública. Coordenadora da mesa, a deputada Duda Salaber, do PSOL de Minas Gerais, ressaltou que a atualização das tecnologias de prevenção é fundamental para atender as populações mais vulneráveis de forma digna. A parlamentar é autora de um projeto de lei que declara o medicamento como de interesse público, passo que pode facilitar uma futura quebra de patente.
15: Nós não queremos um SUS refém do mercado. Nós queremos lenacapavir no SUS e queremos vida acima das patentes.
14: O debate foi encerrado com a cobrança de que o governo federal defina uma estratégia clara para garantir o acesso ao lenacapavir antes da Conferência Internacional de AIDS, que acontecerá no Brasil em julho. Da Rádio Câmara de Brasília, Emanuele Brasil.
12: Direitos Humanos.
26: O projeto cria sala exclusiva nas perícias médicas ligadas aos estados para atendimento de crianças e adolescentes.
25: O repórter José Carlos Oliveira tem mais dados sobre a proposta.
16: Em fase final de análise na Câmara dos Deputados, projeto de lei cria sala exclusiva nos institutos médico-legais para atender crianças e adolescentes vítimas de violência. A proposta do deputado Marcos Polon, do PL do Mato Grosso do Sul, já passou pelas comissões de segurança pública e de previdência. Resta apenas a aprovação da comissão de Constituição e Justiça para o texto seguir diretamente para a análise do Senado. A relatora, deputada Daniela do Vaguinho, do Rio de Janeiro, explica o principal objetivo da proposta.
1: O projeto enfrenta um problema muito grave, a revitimização. Hoje, muitas crianças e adolescentes vítimas de violência precisam passar por perícias em ambientes comuns dos MLs, dividindo espaço com adultos, inclusive suspeitos e pessoas em situações graves, o que é totalmente inadequado. Isso aumenta o trauma.
16: O texto prevê que os IMLs destinem locais exclusivos para esses jovens sem risco de exposição a situações intimidantes ou vexatórias durante o processo judicial. Daniela do Vaguinho ressalta que as secretarias estaduais de segurança pública e as polícias civis terão prazo de 2 meses para cumprir a regra a partir da transformação da medida em lei.
1: O que buscamos é garantir proteção, respeito e cuidado nesse momento tão delicado. São mudanças simples, mas muito significativas. Uma sala exclusiva rompe com a lógica atual dos MLs, garante privacidade, evita o contato com adultos e suspeitos e com um espaço adequado e equipe preparada, a escuta é mais segura, o exame é mais cuidadoso e a prova mais qualificada.
16: A proposta segue diretrizes da Constituição e do Estatuto da Criança e do Adolescente quanto à proteção desses jovens diante de todas as formas de negligência, violência e opressão. Da Rádio Câmara de Brasília, José Carlos Oliveira.
17: Saúde.
5: A Câmara aprovou prioridade de atendimento no SUS para mulheres que sofreram perda gestacional. Entenda a medida com a repórter Sofia Peçanha.
18: A Comissão de Constituição e Justiça aprovou o projeto que garante prioridade de atendimento psicológico e social pelo Sistema Único de Saúde, o SUS, para mulheres que sofreram aborto espontâneo, óbito fetal ou perinatal. O aborto espontâneo ocorre quando a gestação é interrompida de forma natural. O óbito fetal ocorre quando o bebê morre ainda durante a gravidez. E o óbito perinatal envolve mortes registradas no fim da gestação ou nos primeiros dias após o nascimento. O texto aprovado altera a Lei Orgânica de Saúde, além de reunir outros 5 projetos que estavam sendo analisados em conjunto e que tratavam da humanização do luto parental, do atendimento especializado no SUS e da adoção de protocolos específicos para esses momentos por hospitais públicos e privados. A relatora das propostas nas comissões de Previdência e de Constituição e Justiça, a deputada Cristone Nieto, do PL do Rio de Janeiro, destacou que os serviços de saúde devem estar atentos para o sofrimento das mulheres cuja gravidez resultou em óbito do bebê.
19: Desse modo, resta mais que evidente a necessidade que haja acompanhamento profissional dessa gestante, a fim de que o luto, o sentimento de perda enfrentado por elas, seja devidamente conduzido.
18: Entre as medidas previstas estão: prioridade de atendimento psicológico, acompanhamento multiprofissional, separação de alas hospitalares para mães que sofreram perda gestacional e possibilidade de registro do nome escolhido pelos pais para bebês natimortos na sessão de óbito. Segundo o parecer aprovado, a proposta busca estabelecer diretrizes gerais de acolhimento e humanização no atendimento às famílias, sem detalhar procedimentos específicos em lei. O projeto também prevê medidas para evitar constrangimentos às mães em situação de luto durante a internação hospitalar, além de ações de orientação e capacitação de profissionais de saúde. Segundo a deputada Cristone Nieto, a proposta tem impacto direto no processo de recuperação emocional das famílias.
19: São medidas que, inclusive, levam em conta o tratamento respeitoso para com a família e, principalmente, para com a mãe, já que seu efeito também tem natureza psicologicamente benéfica e integrativa.
18: O projeto que garante prioridade no SUS para mulheres que sofreram perda gestacional será analisado agora pelo Senado. Da Rádio Câmara de Brasília, Sofia Peçanha.
17: Homenagem.
20: Paulo Teixeira, do PT de São Paulo, homenageia Valmir Rodrigues Chaves, conhecido como Bill do MST, falecido em abril. O deputado registra que a liderança popular contribuiu para a organização de trabalhadores do campo, assentamentos, cooperativas e comunidades rurais.
5: Termina agora o Jornal Câmara dos Deputados, produzido pela Rádio Câmara, com trabalhos técnicos de Wellington Teles e apresentação de Val Monteiro e Márcio Aquilissardi. Uma boa noite para você.
20: A Voz do Brasil volta amanhã. Boa noite.
17: 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Boa noite.

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2: Boa noite de quinta-feira pra você, 16 de julho, ano de 2026. E aí, já estão definidos as duas seleções finalistas da Copa do Mundo de Futebol FIFA 2026, sendo realizada nos Estados Unidos, no Canadá e no México. Agora apenas nos Estados Unidos, a final será em New York, New Jersey, Nova York, New Jersey. É assim? Ei, que pena que o Brasil não está, hein? Não foi desta vez, infelizmente. Já quantas copas? 6 copas, 6 vezes 4, 24. 24 anos sem o Brasil levantar o caneco. A nossa expectativa era pelo Hexa, que infelizmente mais uma vez não veio. Vamos renovar e ficar na esperança aí para a próxima Copa do Mundo em 2030. Maravilha! Ontem terminamos o programa trazendo Camões e Camargo, Canja de Arroz. E me deu vontade de pedir hoje pro Marcelo 7 músicas que tem em seu título a palavra arroz. Pode ser no começo, no meio, no fim. Um arroz é sempre bom, hein? Arroz com feijão, sempre aí na mesa da maioria dos brasileiros. É o prato preferido de muita gente nas principais refeições. Aí sempre tem que ter aquela misturinha. É, ué. Não é assim que a gente fala? Então vamos trazer a primeira música de hoje, qual que vai ser? Chico Rei Paraná, Arroz com Piqui. Boa noite.

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1: Olá, Rogério. Boa noite, tudo bem? Aqui é Fábio Pedro. E aí, Marcelo, tudo beleza? Espero que sim. Hoje eu gostaria de ouvir, Marcelo, a música Grandioso És Tu, com Carmen Silva. Ofereço lá para Manezinha, Dona Fátima, de Santo Antônio da Lacanguá, para Sandra Brito, para o Wilson de Aparecida do Taboado, e para todos os ouvintes, um forte abraço e fiquem com Deus. Tchau, tchau.
2: Boa noite, patrão. Aqui é o vice-mandante gigante Hortaliça. Manda os modão para nós e todos os ouvintes.

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1: Boa noite, Rogério. Boa noite, Marcelo. Tudo beleza, Marcelo? Tudo certinho por aí? Ô, Marcelo, manda pra nós aí o Tião Carreiro e Pardinho, Reino Encantado. Oferecer pro Fábio Pedro, pro Vilsão Taboadão, pro Vices Márcio e todo mundo do comboio aí, pro João Bala, pro Jorginho, pro Zé Marçola, Laírte Junqueira e pra todos os ouvintes desse programa chonado. Um abração do Manezinho.

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2: O nosso programa vai até às 11 da noite com a sua participação, que é muito importante para todos nós. Mande seu áudio, peça o seu sucesso. Nós vamos atender você com todo carinho. 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Tocamos essa moda ontem, vamos tocá-la de novo porque a moda é boa, é modão. Camões e Camargo, Canja de Arroz.

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2: Boa noite, meu patrão Rogério de Sá. Boa noite, Rogério, nosso DJ. Boa noite aí pra toda a galerinha do Sertanejo 102. Bora de forrozão, Marcelo. Forrozão do Guilherme Silva. É o TBT. Gabriela e Tititi. Manda pra nós. Vai lá pro Manezinho, Fábio Pedro, Sandrinha Brito e pra todos os ouvintes aí do Sertanejo 102. Tchau, obrigado!

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2: Boa noite, meu amigo Rogério de Sá. Aqui é o Luiz Fernando de Aparecido Taboada. Estou curtindo o Sertanejo 102. E queria te pedir um modão pra você aí, Leandro Leonardo, Sonho por Sonho. Oferecer pra você e pra todos os ouvintes. E também para o meu amigo Wilson, da Fazenda Cachoeirinha. Tá ok? Um grande abraço. Tchau e obrigado.

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2: Eu sei que a palavra certa da língua portuguesa é arroz. Não tem o i. Mas na pronúncia, muitas vezes, a gente diz arroz. É ou não é? Pode me dizer. Na Antena 102, clássico, fundo do baú, Tunique Tinoco cantando Arroz a Carreteiro.